0: O carinho, obrigado pela companhia, Lotânia, Lepzing em São José, tá ligada, tá conectada, Clóvis Speaker em Igrejinha, Tânia.
1: Clóvis. Fechando a casinha, hein?
2: Troca no Botafogo,
0: é. PC. Tânia, Clóvis, prazer narrar pra você e tem troca no Botafogo.
2: Tem troca no Botafogo, saiu camisa 7, Júnior Santos, pra entrada do camisa 21, Marçal. Saiu Júnior Santos, número 7, atacante pra entrada do camisa 21, Marçal, lateral esquerdo, ele que vai jogar, acho que no meio campo, Vinícius. Não.
1: Fechando a casinha, né? Colocando mais um homem de marcação, que é o Marçal, joga de lateral esquerdo, até de zagueiro, e tirou o Júnior Santos, que fez um belo jogo, mas cansou.
0: Arthur Cabral, boa bola, lá passa na frente do Danilo Santos, tira, retaguarda com Diego Caetano, sai pro jogo, Noriega estabelece contato, empurrando a bola curtinha aqui na saída do campo de defesa para Matias Vila Sante. O time tricolor vai descer para o campo de ataque com Cristiano Pavon, recolhe a bola, trabalha na frente da marcação, brecou a jogada, voltou para Vila Sante, foi para cima da marcação, entrou entre as pernas da marcação, afasta a zaga com o Vitinho, toca para a linha de lado, lateral, marca a arbitragem, Bandissul consignado estadual com até 6 meses para começar a apagar, atenção, lá vem Grêmio no campo de ataque, tira lá de baixo, bem colocada a defesa, afasta da lei Justino, vai voltar pro campo de ataque, volta pro campo de ataque, o Grêmio ouve a falta, jogo parado, falta marcada, é falta pro time do Botafogo no seu setor de retaguarda, vai pintar a casa, pintor recomenda quem entende, pinta com tintas Killing e une La Salle, aqui sua graduação entra em campo para valer, inscreva-se agora, este é o futebol da Granal, caminhamos para 29 cravados agora do segundo tempo de jogo, marcador apontando 2 para o Botafogo, 1 para o Grêmio está na 16ª colocação do Campeonato Brasileiro. Uma colocação muito perigosa, muito arriscada. Recebe o Palmeiras na próxima fase. Olha só, né? O Grêmio demitiu Luiz Castro para não ingressar na zona de rebaixamento. O Grêmio pega o Palmeiras na estreia do Renato. Não vai ser nada fácil. E se perder, pode ir sim para a zona do rebaixamento, a zona da degola. Mas vamos pensar positivo. Ainda dá para o Grêmio buscar o empate neste jogo. Porém, é o Botafogo que tem falta lá no campo de ataque. Passa limpo, Israel.
2: É, falta ali do Wallace em cima do Danilo Pereira. A arbitragem marcou, falta na intermediária ofensiva, até o Danilo Pereira começou agora a olhar para a árbitra e dizer primeira, segunda, terceira, pedindo um cartão amarelo para o Wallace. 29 minutos do segundo tempo, 2-1 para o Botafogo, vem para o adversário Assum, a maior festa de economia, ofertas incríveis para você, faz assim, faz Assum.
3: Palmeiras avança.
0: Palmeiras avançando.
3: Terminou a disputa de pênaltis, Palmeiras 4, LDU 3, Carlos Miguel defendeu uma cobrança, Palmeiras semifinalista da Libertadores para enfrentar o Fluminense. 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E lá em Belo Horizonte, o Atlético Mineiro falta, sai na frente do peixe.
0: Atenção, falta de larga distância, soltou o Everton, afasta Matias Vilaçante pela linha de fundo. Ô Israel, uma bordoada, um balaço pro gol do Alex Telles. E por pouco o Arthur Cabral não chega ali, tirou o pão da boca dele, o Vilaçante. O Botafogo tem escanteio.
2: É, falta de muito longe pro Botafogo na intermediária, passando o círculo central e o goleiro Everton não pediu barreira.
1: Essa
2: o Alex Telles foi pra bola e deu-lhe um bicudo à meia altura. O Everton fez a defesa, mas deu rebote e na sobra a zaga do Grêmio botou pra linha de fundo e escanteio já cobrado. Agora tiro de meta pro Grêmio, 31 minutos do segundo tempo, PC Carvalho, Botafogo 2-1.
1: Estranhei muito o fato dele não botar a barreira, né? Porque todo mundo conhece que o Alex Telles tem um canhão no pé, né? E ele não colocou. Teve sorte o Everton, né? Sei lá, se o Cabral, que tentou desviar, se ele toca na bola, o Grêmio poderia ter tomado o gol.
0: Que é isso, Gisiel?
4: Tu falou há pouco tempo. Que é isso?
0: Ah, não sei. Me explica.
4: É um arriscado. Falou que é muito arriscado, é muito arriscado. E agora eu fiz um arriscado.
1: Meu Deus do céu. Nem internar.
0: Esse foi o momento, Gesiel. Partimos para outro momento.
4: Arriscado.
0: 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Tava me chamando aí, Israel?
2: Não, eu tava chorando as pitangas que meu time tá perdendo um jogo que era bem possível de ganhar. Teve cartão amarelo agora, PC Carvalho. Falta para Eric Noriega e acabou saindo. Tem substituição e tem cartão.
0: Saber se ele está pendurado ou não.
2: Duas trocas no Grêmio, vamos por partes. Saiu Christian Pavon para a entrada de TT.
0: Mas isso não se faz.
2: Christian Pavon para a entrada de TT. TT número 11 no lugar de Christian Pavon número 7. E saiu Eric Noriega. Vamos ver daqui a pouquinho quem é o jogador que entrou. E o Noriega tomou o cartão amarelo por uma falta em cima de Arthur Cabral. Então, cartão amarelo.
1: Matheus Nascimento que entrou, eu acho.
2: Entrou camisa 30, Matheus. Obrigado, Sinote. Entrou camisa 30, Matheus Nascimento, no lugar de Eric Noriega, número 8.
0: Gol.
2: E gol do Botafogo.
0: Atenção, bola na área. E aí,
1: de novo Danilo ele, né?
0: Santos marca o terceiro. Gol do Botafogo.
1: De novo.
0: Quando estavam sendo promovidas as alterações no time do Grêmio, mas não tiram quem tem que tirar, né? Não tiram quem tem que tirar. E aí o Danilo Santos, que está numa noite brilhante, está marcando o segundo gol. Vitinho pelo lado direito. Onde estava o Caio Paulista? Onde estava o lateral esquerdo, a Avenida Caio Paulista? Sim, São Paulo tem Avenida Paulista. Com o Grêmio, onde o Grêmio estiver, tem Avenida Caio Paulista. E agora o Danilo Santos manda a bola, 34 minutos de partida da etapa complementar. Marca o terceiro gol do Botafogo e deixa o Grêmio numa situação cada vez mais embaraçosa no Campeonato Brasileiro. Passa limpo, Israel Melo.
2: Como eu falei nos outros gols do Botafogo, a avenida pelo lado esquerdo de defesa do Grêmio, lado direito de ataque do Botafogo, triangulação pelo lado esquerdo, Danilo, o gol é uma cópia do primeiro gol do Botafogo, PC. O Danilo Santos, ele inicia a jogada, toca na ponta direita, a bola chega na grande área, algum jogador do Botafogo dessa vez foi o Montoro, faz a parede pro Danilo chegar batendo da entrada da grande área, dessa vez ele lançou na ponta pro Vitinho. O Vitinho passou como quis pelo enamorado, tocou dentro da grande área, Montoro fez a parede para Danilo Santos bater de canhota, rasteiro no canto esquerdo do goleiro Everton, que ainda tocou na bola, ela foi mansamente pro fundo da rede. 34 minutos do segundo tempo, 3-1 Botafogo, Vinícius Sinotti.
1: A grande individualidade do jogo, né? O Danilo Santos botou o jogo no bolso. Dessa vez, PC, vou discordar do amigo, não foi o Caio Paulista. Quem não fez a sua função foi o enamorado. Quem subiu foi o Vitinho. A obrigação da marcação era do enamorado. O enamorado entrou frouxo, foi driblado, o Vitinho deixou o enamorado sentado. E aí cruzou para trás, o Danilo dominou, bateu no canto, o Everton ainda tocou na bola, não foi suficiente, entrou. Botafogo 3-1. É uma noite em que o Grêmio não é amassado, né? É um pouco dominado nesse segundo tempo, não é amassado, mas as individualidades do Botafogo saltam aos olhos em relação às individualidades do Grêmio, Fiorim.
3: Grêmio sofre o 38º gol na competição, primeiro time fora da zona, 16º com 28, Botafogo assume a 11ª colocação com 35 pontos, marca o 41º na competição, 9º gol de Danilo Santos em 20 jogos, Grêmio completando 283 dias, 40 semanas e 9 meses sem vencer fora pelo brasileiro.
0: Carimbo gol, Jesus.
4: Gol legal pra você, Carvalho. Carimba aí, tá carimbado. Isso aí.
0: Eu vou concordar com o Sinote, namorado, sim, mas tu viu a pergunta que eu fiz? Cadê o lateral esquerdo? Nem na cobertura tava. O cara sumiu.
1: É que o jogador da ponta fechou pro meio. Ele acompanhou. É. Ele acompanhou o cara do meio. Ele até fez certo. Ele acompanhou. Quem tinha que cortar era o enamorado nesse caso. É. Porque era o lateral, não era o extremo.
0: Sim, sim, sim.
1: Ele cortou, ele acompanhou. Só que é óbvio, né? A marcação dele é tão deficiente que a gente sempre tende a olhar para ele, né? Nesse caso foi o enamorado.
3: Passa o Galo.
0: Passou o Galo, é.
3: Galo venceu nos pênaltis 3-1, duas defesas do goleiro Delfim nas penalidades, sendo uma do Gabigol. No tempo normal 4-2, Galo semifinalista para enfrentar agora na próxima etapa, Cienciano ou City Torque. 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
0: É, e o Grêmio poderia estar no lugar desse City Torque. Aí,
1: Gabigol gosta de errar um pênalti decisivo, né? Ele é apaixonado por errar decisão, né? Ah, gosto.
0: É isso.
1: Esse goleiro do Atlético é guri, é novo. O titular tá machucado?
0: Tá machucado. O Everson. 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Você está ligado na Granal. Obrigado pelo carinho, obrigado pela companhia. 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Deixa eu ver aqui na audiência o Capela da EPTC, também está ligado conosco. Tá apavorado lá em Águas Claras, o meu amigo Batista. Apavorado, meu amigo. Me narra, pelo menos, pelo amor de Deus, um empate do Grêmio. Olha, por mim eu já fecho com um empate agora. Quero ver o Grêmio, mano. Lá vai pro campo de ataque o time do trio Botafogo. Tirou a retaguarda tricolor, o jogo tá parado, falta tá marcada, é falta. 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Quem chamou? Fala.
2: Fui eu. Aqui a transmissão agora mostrou uma imagem fechada no semblante de Renato Portaluppi no banco de reservas do Grêmio. Nesse mundo de tecnologia e que tudo viraliza e vira meme, pode ter certeza que amanhã já teremos vários memes com a feição de Renato Gaúcho, talvez com o balãozinho com a escrita "Que bomba que eu me meti".
0: E Danilo Santos meteu mais uma bola, mais um minha no interior da grande área. Chega o Wallace, se atrapalha, se recupera, toca para a linha de fundo. Escanteio que cobra o Botafogo, Israel.
2: É, bola lançada para o Danilo Pereira. Ele disputou com o Wallace ali pelo lado direito. O Wallace ficou pedindo uma falta, mas a árbitra da partida, Edna, manteve a marcação do escanteio. Bola pelo lado direito do ataque da equipe do Botafogo, 39 minutos e meio do segundo tempo, 3-1 Fogão lá no Engenhão. PC,
3: é um placar trágico, né, na história do Grêmio, né?
0: É
3: 19 de maio de 91, 3-1 em Caio Martins, naquele jogo o Grêmio despencou, né?
0: Ah, é. Sim.
3: Dois é gols do Piquete e um do Bugica.
2: Precisa lembrar disso, Fiorinho?
3: Eu lembrei aqui, apareceu
2: tá
3: aqui.
2: A noite já tá de trágico e tu me vem me lembrar disso, ah não.
3: Já tá uma draga.
2: Me ajuda!
0: Olha lá, escanteio, cobra o Botafogo, bola
1: no tumulto da grande área.
0: Tira a retaguarda do Grêmio, a bola sobe, desce, aparece, vai buscar Matias Vilaçante aqui na saída do campo de defesa com o Enamorado. Partiu pra cima dele, deu um duro danado ali na marcação, o Marçal. Jogo tá parado, falta tá marcada, é falta para o time do Grêmio na saída do campo de defesa. E atenção, torcedor ligado e conectado na Grenal. Pra tua informação, volume no rádio e na live pra conferir o tempo e o placar na apaixonada.
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0: no Engenhão, no Rio de Janeiro, decorridos pelo meu cronômetro, 40 minutos, 40 segundos, etapa complementar, marcador não tá do jeito que o torcedor tricolor gosta. Botafogo tá na frente, 3 para o Botafogo, 1 para o Grêmio.
3: Informa o Grande Granal, Palmeiras semifinalista da Liberta, perdeu por 3-2 para a LDU, venceu nos pênaltis 4-3. Na Sul-Americana deu Galo, 4-2 no tempo normal e 3-1 nos pênaltis. Galo avança também às semifinais da Sul-Americana. Série A2 do Gauchão terminou. Passo Fundo 2, Esportivo 1. Finalzinho de Guarani de Venâncio Aires e Aimoré 1-1 e Lajadense 1, Gaúcho 0. 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
2: Teve troca no Botafogo, PC. Entrou o número 9, Tiquinho Soares. Número 9, Tiquinho Soares, com passagens já pelo Veranópolis e pelo Cerâmica de Gravataí, no lugar de Arthur Cabral, número 19. Arthur Cabral deixa o jogo para a entrada de Tiquinho Soares, né? 41 minutos do segundo tempo, 3-1 Botafogo lá no Engenhão. 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
0: Se o Grêmio não cuidar, vai tomar 4, hein? Esse Danilo Santos está fazendo o que quer com a meia cancha, com o ataque, com o lateral, com o time do Grêmio.
5: Botou o jogo no bolso.
0: Tá botando o jogo no bolso, é o craque da partida, ó. Olha lá o Grêmio com o Matheus Nascimento, tenta partir para o campo de ataque, metida de bola pelo setor esquerdo no campo de ataque, desce o time do Grêmio, bola rola, rola no passe recuado, se apresenta para receber sobre a linha que delimita a metade do campo, Matias Vila Sante, vai o Grêmio para o campo de ataque, pintou, reforma ou construção, a Killing tem a solução para cada demão. 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Poderemos chegar até quantos minutos nesta etapa complementar por conta da Edna, a árbitra da partida apitadora, Gesiel ali.
4: 6 minutos em nome de CMPC. O nosso futuro é aqui, PC Carvalho.
0: Tu disse 100?
4: 6.
0: Ah, 6. Olha lá, o Grêmio, bola no tumulto da grande área, desvio de cabeça, entrou, vai, gol! Gol!

0: Grêmio! Pode vibrar, torcedor tricolor! Quem sabe começa uma reação do Grêmio. Lá estava o Vini Gol, junto com ele, o zagueiro artilheiro, subiu e tornou de cabeça Gustavo Martins pro fundo da rede, tirando totalmente do alcance do goleiro, e o Grêmio diminui 3-2, ainda dá para acreditar e pode acreditar, torcedor tricolor. Grêmio diminui 3 para o Botafogo, 2 para o Grêmio. Passa limpo, Israel.
1: Bonita jogada de ataque do Grêmio, bola invertida do lado esquerdo pro lado direito, Martin Bright White inverteu para o TT na ponta direita, TT puxou pra perna canhota, puxou pra dentro e cruzou na marca do pênalti onde estava Gustavo Martins, junto de Carlos Vinícius, ele estava ali disputando a bola, cabeceou na marca do pênalti pro gol, encobriu o goleiro Gabriel Batista. 43 minutos do segundo tempo, o Grêmio desconta 3-2. Será que dá tempo, Vinícius Sinotti?
2: Tempo tem, né? Resta saber se o Grêmio terá força suficiente para fazer. A jogada foi, como tu dissesse, invertida do lado esquerdo. O TT dominou, levantou a cabeça e colocou na medida para o Gustavo Martins, tá? Eu acho que a intenção dele até era o Vinícius, mas a bola chega no Gustavo Martins e a cabeçada é feita. O goleiro meteu um golpe de vista, né? Acho que se ele fosse na bola tinha chance, mas ele acreditou no golpe de vista que a bola não iria entrar e ela entrou. 3-2 para o Botafogo. Tem aí mais, eu não vi quantos minutos, ainda não subiu, né?
3: Não
2: subiu a placa.
3: Ainda não.
4: Quarto gol de Gustavo Martins em 36 jogos da temporada, o terceiro dele no Campeonato Brasileiro, 30º do Grêmio, Botafogo 11º, está sofrendo o 43º.
0: Pegou a placa ali, agora o quarto árbitro. Vai aparecer ali a placa, vamos ver, pediu 6 o Gesiel e ele concedeu 5. Gesiel, 5 minutos e o carimbo do gol.
5: Economizou em 1 a Edna, CMPC. O nosso futuro é aqui, PC Carvalho, e o gol foi legal do Grêmio, pode carimbar.
0: 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Unila Sali, após que fortalece, você ouve em Grenal, 45 minutos e 30. Temos ainda por conta da árbitra da partida, mais 4 minutos e 30. O Grêmio vai tentar o empate. Atenção, vira gol, vai fazer, recebeu, bateu, entrou.

0: torcedor tricolor! Em time que não tem bons jogadores, tem que ter um artilheiro para livrar a pele deles. E o Vinigol é este cara. Recebe a bola no interior da grande área. A bola que ele tanto esperou. Até aqui ele foi Vinilha. Agora ele é Vinigol. Vinigol, Vinigol. Empata o jogo, Grêmio. 46 minutos de partida. Vinigol é bola na rede do Botafogo. 3 para o Grêmio, 3 para o Botafogo. Passa limpo, Israel.
1: É na base da imortalidade, na base da raça, na base da história do Grêmio, na base do peso da força de Renato Gaúcho e Filipão, que estavam na beira do gramado. José enamorado pelo lado esquerdo. O gol está anulado. A arbitragem anulou.
2: Ah, pelo amor de Deus. Mas tem coisa que só acontece com o Grêmio, rapaz. Tem coisa que só acontece com o Grêmio. Só acontece com o Grêmio, rapaz. Mas o que que é isso? Os caras não metem uma bola no centroavante. Quando metem uma bola, o cara faz um gol e os caras anulam. Aí é demais. É demais isso aí.
3: Mas tá, eu avisei o Rafa Brum aqui logo, no, logo na origem da jogada, que na hora do toque de cabeça, o Vinícius está pelo canto da bissetriz direita do ombro impedido. É a lei do impedimento, infelizmente. Eu já falei, muda essa porcaria, deixa para um corpo de vantagem. Aquilo ali, que vantagem que teve o centroavante do Grêmio, mas pela regra do jogo estava impedido. Gol bem anulado, não tem carimbo.
4: Na hora que houve o cruzamento, quando o Carlos Vinícius ajeita a bola, tem um jogador no meio da área do Botafogo que levanta o braço. Mas é que, como tudo que é zagueiro levanta o braço, eu acreditei que o gol tinha sido legal. Infelizmente, né? O Israel tinha me perguntado, tem tempo ainda? Olha, tempo tem, né? E o Grêmio até teve força para fazer a jogada. Infelizmente, estava impedido. O Grêmio deixa, pelo menos por enquanto, né, de empatar. Ainda tem um minuto e meio aí para tentar fazer o gol, né?
3: Deve acrescer mais 2 no mínimo a Edna pela questão do tempo parado.
0: É. Anulado, quem sabe agora, atenção, bola no tumulto da grande área, subiu o Vinigol, junto com o zagueiro, meteu, ela foi embora para fora, para a linha de fundo. Alô, Sargento Risa, no piquete herdeiro dos quatro cantos. Daqui a pouquinho, eu, a família, o cachorro, o papagaio, o canário, o periquito, toda a minha família aí para saborear essa carne aí, tá bom? No Parque Harmonia, e também o Ricardo Pantaleão, em Tibaú do Sul, na Praia da Pipa, no Rio Grande do Norte. Alô, Ricardo Pantaleão, alô, Sargento Risa, prazer narrar pra você. Claro que com vitória o prazer é mais caro, ó. Mas agora é brabo. 3-2 pro Botafogo em cima do Grêmio. O Grêmio poderia ter empatado se o Vini Ilha ou o Vini Gol não estivesse um pouquinho à frente da linha do gol. Tá tirando a zaga do Botafogo, nós estamos agora com 49-40, vai terminar o jogo. Vai terminar o jogo. O Grêmio não pode perder para o Palmeiras, porque se o Grêmio perder para o Palmeiras domingo, aí a casa cai, meu filho. Mesmo com a estreia do Renato, o Grêmio pode ir para a zona do rebaixamento. E o que aconteceu ali, ó?
3: Sabe qual é a diferença do futebol e pro circo?
0: Futebol pro circo, diga.
3: É que no circo o palhaço fica no picadeiro e ganha dinheiro para trabalhar. No futebol o palhaço fica na arquibancada ou nos estúdios paga, de rádio, né? E paga para assistir. Infelizmente não tem como, nem com essa porcaria do impedimento semiautomático, dizer que o Carlos Vinícius estava impedido. É ombro com ombro. É, então, porque o Carlos Vinícius tem o ombro mais espadaúdo que o do zagueiro do Botafogo, ele estava impedido ou não. Mas é muita sacanagem ter anulado esse gol do Grêmio. É muita
4: esses
3: sacanagem.
4: Esses dias nós estávamos aqui.
5: Tem um cartão amarelo.
4: Pra quem? Nós.
5: Tem um cartão amarelo pro Danilo, camisa 8 do Botafogo. No meio da confusão do gol anulado do Grêmio, logo em seguida, teve cartão amarelo pro Danilo do Botafogo. 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E agora tem confusão. Jogadores do Botafogo estão pedindo uma suposta agressão.
3: E deu uma mais dois.
5: Do Matheus Nascimento em cima do jogador Vitinho e tem mais 2 minutos de acréscimo.
0: Vocês sabiam que o chato não é ser bonito, é ser gostoso,
3: não? Não sei.
0: A patroinha ouviu aqui eu dizer que eu vou lá no Sargento Rizzo, pela casa do namoro, tá contigo. Bar, me espera, tá? Coloquei a minha localização aí pra ti, tô indo te pegar.
5: Dois erros de arbitragem que estão prejudicando o Grêmio mais uma vez na partida.
0: Vamos escolher o craque Raiz, MPC, Vivo Natural aí, gurizada. Começando aí pelo Vinícius Sinotti.
3: O craque do jogo?
0: É, o craque.
3: Danilo Santos, disparado. Se fosse do Grêmio, se fosse do Grêmio, o meu craque estava também fácil de escolher. O Diego Caetano.
0: Muito
3: lateral direito, mas como é do craque do jogo, é o Danilo Santos.
0: Israel.
5: Danilo Santos do Botafogo.
0: Gesiel.
3: Danilo Santos, e vai ter cartão vermelho ali, o jogador do Grêmio atinge com o braço o rosto do jogador adversário, conduta violenta, tem que ser cartão vermelho direto após a revisão do VAR, CMPC.
5: E a imagem...
3: O nosso futuro é aqui.
5: E a imagem mostrou agora o próprio Renato Gaúcho conversando com o Filipão na beira do gramado e fazendo o gestual, ó, vão expulsar.
3: Mostrando o que ele fez.
5: Mostrando o que ele fez, ó, vão expulsar porque ele deu cotovelada.
3: É, agrediu, ali é agressão.
0: Matheus Nascimento.
5: Ex-jogador do Botafogo.
0: Lei do ex, né?
5: Deve ter ouvido alguma coisa dos ex-colegas, alguma coisinha. E não gostou e...
3: Agora, é uma expulsão estúpida, infantil, né?
5: O Grêmio poderia tentar ainda no abafa tentar empatar o jogo,
3: no final do jogo
5: fazer isso. O jogador fazer isso, tudo ajuda hoje, cara.
0: Tá na rua.
3: Não, e aí tem uma situação, PC Carvalho. Não é falta pro Botafogo. Sabe por que não é falta pro Botafogo? Porque a bola tá parada. A bola reinicia em lateral pro Grêmio. A punição disciplinar, ela acontece, cartão vermelho, mas a punição técnica não adianta. Eu acho que não expulsou, hein?
0: Oh, não expulsou.
3: Não expulsou?
0: Não expulsou. O que é isso aí,
5: agora tá o Carlos Vinícius em cima da árbitra Edna, cobrando mais um pouco de acréscimo, porque já estamos em 53 minutos.
0: É, vamos até 54 então. Ó.
3: Se perdemos no jogo, gente.
0: Quem sabe aí com a Edna perdida, o Grêmio se acha. Bom, eu vou...
3: Até o Renato achou que era pra expulsão. Não, é pra expulsão, não é o Renato. É o Renato que fez o gesto.
0: Quem é que falta pra escolher aí o craque Raiz? Só falta...
5: Gesiel.
3: Não, já falei o Danilo. Já foi
0: o Isa, já foi o Sinotti. O Danilo... O plantão não vota, mas o plantão olhou o jogo aí. O Fiorinho.
6: Vou no Danilo também.
0: Danilo, ó. É. E o homem do intervalo também olhou o jogo.
6: Artilheiro do Botafogo.
0: Danilo? Danilo. Agora só falta o PC, né? E aí, PC?
6: E aí, PC?
0: Danilo. Obrigado. Muito bem. Danilo Santos é eleito, craque Raiz, CMPC, viva o natural.
3: Deu mais dois.
0: Mais dois. Vamos até 55. O tempo passa, torcedor ligado e conectado na Granal. Lá pela ponta esquerda, desce para o campo de ataque o time do Grêmio. Vamos lá, namorado. Bota para derreter. É no tumulto da grande área. Tirou a retaguarda, sobra de bola do Grêmio. Desce para o campo de ataque. Quem sabe o gol de empate ainda do Grêmio. Pela ponta esquerda, no campo de ataque. Enamorado recebeu, dominou, recolheu. Pé direito, suspendeu na boca do gol. Atenção, subiu Gustavo Martins. Torneou de cabeça Gustavo Martins para fora pela linha de fundo. E o Grêmio perde a oportunidade, Israel.
5: É, no abafa, no balão para dentro da grande área, bola aberta pelo Vila Sante lá para o Enamorado na ponta esquerda de ataque. Ele puxou para dentro, levantou na marca do pênalti. Gustavo Martins, que havia já feito um gol, dado o passe de cabeça para o gol anulado de Carlos Vinícius, cabeceou para fora. Como nesse momento, Edna termina o jogo e o Grêmio perde para o Botafogo por 3-2.
0: 3 para o Botafogo, 2 para o Grêmio, vitória do Botafogo. O Grêmio permanece na 16ª colocação, não tira proveito da situação do jogo atrasado, agora está com a mesma carga de jogos das demais equipes que estão ali, ou dentro ou então muito próximos da zona de rebaixamento, flertando com a zona da degola, zona da desgraça, o inferno da Série B.
6: Priori Vasco grupo. Tem um jogo atrasado
0: ainda. Ah, tem o Vasco ainda?
6: É,
0: o
6: Vasco tem um jogo atrasado.
0: Contra quem?
6: O Vasco tem um jogo atrasado com a Chape ainda.
0: Com a Chapecoense, em Chape ou no...
6: São Januário.
0: São Januário. 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
6: Perdão, 21. 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
6: Ainda não marcado.
0: 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Gesiel Elias. Vai falar um pouquinho aí, né? Já tem a nota da Edna?
3: Não, PC, eu tô aqui apavorado com uma situação que eu tô lendo aqui no Instagram, mas a nota do primeiro tempo dela foi 9,3, a do segundo tempo 5,7. Podemos somar aqui, que eu com vírgula não sou muito bom de matemática. 9,3 mais 5,7, obviamente dá 15. Obviamente dá 15.
7: Dividido por 2,
3: 7,5.
7: 7,5.
3: Que eu não parei para pensar. 7,5 é a nota da Edna.
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3: Deixa eu ver se está justo.
0: 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Flávio.
3: Não pode ser. Não pode ser 7,5, porque 7,5 fica boa atuação. Então tem que ser mediano. Vou baixar um ponto, 6,5.
0: O craque Raíssa MPC, Vivo Natural, é Danilo Santos, da equipe do Botafogo, eleito por unanimidade. Fiorim, o que é que não pode acontecer para o Grêmio não ingressar na zona de rebaixamento agora, domingo? Ou já sábado, começando a rodada do Campeonato Brasileiro, a 27ª.
8: O Grêmio é 16º com 28 pontos. Tem o mesmo número de pontos do Vasco e do Internacional. O Mirassol está à sua frente, tem um ponto a mais. O Grêmio não pode sequer pensar em perder o jogo para o Palmeiras. Caso contrário, poderá ser superado na rodada do final de semana. Final de semana que vamos ter aí os seguintes jogos, a 9ª rodada do segundo turno, jogos que interessam diretamente. A equipe do Mirassol recebe o Botafogo. Nesse confronto aí, toda a torcida para o Botafogo, que se o Mirassol ganhar, já dispara também no confronto direto. Vasco e Curitiba, jogo em São Januário, a torcida para o Curitiba. São os jogos mais importantes que a dupla Grenal, mais para o Grêmio e também para o Internacional, que joga sábado à noite. Então, secar o Mirassol em casa contra o Botafogo e secar o Vasco em casa contra o Curitiba. Mas é necessário pontuar diante do Palmeiras.
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8: Outra PC. Estamos com 42 pontos, ainda faltam 14 para o Grêmio na matemática de hoje, que é 42, nos próximos 11 jogos. O Grêmio, no mínimo, tem que ganhar 5.
7: Como é que é?
8: Nos próximos 11 jogos, no mínimo, o Grêmio tem que fazer 5 vitórias, 45% de aproveitamento.
7: Pois é, né? E qual é o aproveitamento do Grêmio até agora?
8: O aproveitamento do Grêmio com essa derrota está em 35,9. 36.
7: Tem que praticamente aumentar 9% de aproveitamento.
5: Viu, PC?
7: Vamos acreditar com o Renato Portaluppi, vai acontecer.
5: Está mostrando agora ali na transmissão os lances e as linhas. E uma coisa que é interessante, né, cara? Na época, quando ainda tinha o tira-teima e não era essa tecnologia de agora, mostrava sempre o lance, a imagem reta. Nunca mostra o lance na imagem reta. Estão mostrando uma imagem, traçando as linhas, mas nunca na reta. Sempre na transversal, entendeu? Sempre é um ângulo de lado, nunca é um ângulo reto que tu consiga olhar e ver. Entendeu? Reto, assim, não. É sempre aqui, é sempre lateral.
7: Ou eu tomei o vesgo.
5: Até perguntar isso aí pro Gesiel.
7: Ou eu tomei o vesgo ali, mas olhando parece que não foi. O Rio Grande do Sul é a terra que é
5: saída. Matias Vila Sante falando nesse momento, PC Carvalho.
9: Bora. O Grêmio não venceu fora de casa, é a 10ª derrota também, e com a mesma pontuação do primeiro time na zona de rebaixamento. Como é que é toda essa avaliação em relação ao jogo e ao momento do Grêmio no Brasileirão também, Vila Sante?
10: Ah, é um momento difícil. É difícil até falar, né? É difícil até falar que a gente melhorou, fez um jogo melhor porque o resultado não vem, então acho que o que fica para nós é assumir o momento, entender o momento, ser homem para botar a cara nesse momento, entender que o clube é muito grande para passar por esse momento e domingo com a nossa torcida a gente vai tentar buscar os 3 pontos de novo para tentar dar a volta por cima no campeonato que tá sendo um momento difícil.
9: Em relação ao impedimento ali, que chegou a ver a imagem ali, qual é a avaliação?
10: A gente lá sabe agora que tem um impedimento semiautomático, então não dá tempo nem reclamar, acho que é uma jogada muito fina. A gente buscou o empate, inclusive teve situações, mas como falei, é muito difícil avaliar com um resultado negativo, então o que fica agora é continuar trabalhando para tentar sair dessa situação.
9: Obrigado.
11: É. Tá aí o depoimento do jogador Matias Vilaçante falando para a detentora dos direitos de transmissão, PC Carvalho. Agora Montoro, jogador do Botafogo, um dos destaques da equipe do Rio de Janeiro, camisa 10, Montoro falando.
12: Bem, a jogada que era o que estava precisando, conseguir ajudar o time, que é o mais importante. Nesse momento ganhou um jogo difícil, muito difícil. Nada, como vai ser o seguinte jogo também, a gente vai tentar ganhar também, e é isso, contente.
9: Primeiro gol no Brasileirão, né, neste Brasileirão, os nossos comentaristas, o Lédio Carmona e o Roger Flores, até falavam o seguinte, porque você fez uma excelente jogada, aquele lançamento pro Vitinho, né, e aí eles até comentaram, pô, por que que o Montoro não faz mais vezes essa jogada, por que que não tem essa sequência, o que que pode dizer?
12: Parece fácil, né?
9: Pra quem tá lá, né? O Roger jogou, o Roger sabe.
12: Ah, então. Não, também tem que ficar a bola ali perto da área também, é difícil. Vou tentar fazer mais, então, aí pra Roger. Não, é isso, contento. Se eu posso fazer 20 jogadas dessa, posso fazer 20 gols, vou tentar fazer isso pra ajudar o Botafogo e a meus companheiros.
7: Tá bom. Não precisa falar mais, já ganharam o jogo. 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Vinícius Sinotti, teu destaque aí pro Debate Bola.
13: Meu destaque é que o Grêmio fez um jogo de uma entrega física superior ao que vinha fazendo. O Grêmio no segundo tempo não se notou cansaço, o Grêmio foi para cima, tentou, né? Chegou até a empatar o jogo, embora o lance tivesse sido depois revisto e anulado. O resultado de vitória do Botafogo, ele acaba sendo justo para aquela equipe que mais jogou, embora não tenha feito um grande jogo.
11: Danilo Santos jogou. Falando agora, Sinotti.
14: Mas cobrança individual de cada um, porque às vezes tem jogo que a gente estava bem no jogo e infelizmente não conseguiu o resultado. A gente estava mal e a gente teve jogo que a gente conseguiu a vitória, então acho que quando ganha, todo mundo fica feliz, todo mundo sai feliz, a torcida sai feliz, nós vai para casa feliz. Eu acho que esse jogo, por ser atrasado, também é muito importante para nós, para alcançar voos maiores, então acho que essa vitória vai pro grupo, pra torcida também que estava cobrando a gente, e com razão, pelo grupo que nós tem, pelo elenco que nós tem, a gente aqui já tá ali em cima e também disputando algumas competições continentais. Então, agradecer o grupo e muito feliz também pelos gols.
9: Terminar aqui, falar dos teus dois gols, muito tempo, né? No intervalo a gente comentou, mas foi muito rápido. A jogada, né, do primeiro gol começou com você, deu a caneta ali, depois fez um belo gol, agora no segundo tempo também. Queria que você comentasse nesse momento goleador, porque no primeiro semestre você teve atuações excepcionais e no segundo semestre não. Por que que deu essa caída e agora esse respiro de novo para tentar retomar o que foi o primeiro semestre?
14: Eu acho que quando a torcida tava pedindo, não tava chegando muito perto da área, eu acho que tava chutando pouco no jogo, no primeiro semestre tava chegando bastante, igual agora nesse jogo, tava tendo mais participação no ataque, eu acho que teve uma hora que quando eu voltei da seleção, eu acabei ficando um pouco mais atrás, porque a formação, o estilo também de jogar, a gente tinha mudado um pouco, e hoje a gente pôde voltar ao natural, que me ajuda bastante a chegar no ataque para contribuir. Eu acho que agradecer o Belão também, por ter vindo isso no nosso time, tipo, como a gente prefere jogar, como a gente se sente bem, então isso ajudou bastante no jogo do Grêmio e espero que a gente possa manter essa régua lá em cima, assim, com a vitória, e eu possa continuar contribuindo com os gols.
9: Valeu, parabéns.
11: Tá aí Danilo Santos, destaque do Botafogo na partida, autor de dois gols na vitória do Fogão por 3-1. 3-2.
7: Muito bem. Concluindo aí, o Sinotti também já concluiu. Muito bem, muito obrigado pelo carinho, muito obrigado pela companhia. 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Foi Danilo Santos, da equipe do Botafogo. Não deu para o Grêmio, ainda não foi a estreia do Renato, mas muito pertinho do gramado, ele viu quantas dificuldades vai enfrentar para conseguir arrumar a casa. Obrigado pelo carinho, obrigado pela companhia. Estamos chegando ao final do Futebol da Granal. Ao lado de Vinícius Sinotti,
0: Israel Melo, Gesiel Elias, Flávio Fiorin, Rafa Brum, Eduardo Magalhães, Vitor Bortoloso, Dixon Ricardo e depois do Leonel de Souza e com o Regis Ramos, que também esteve no comando do intervalo da Granal. Estamos lhe agradecendo pelo carinho e pela companhia na sintonia e conexão mania da Granal. Estivemos aqui também com os amigos da Rádio Sucesso de Boa Vista do Buricá, Rádio Sul América de Rosário do Sul, Rádio Tarumã de Tavares e lá no Maranhão, em São Luís, na capital, a Rádio Timbira. 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Vem aí o Regis Ramos com o Debate Bola e continuem ligados na Apaixonada.

Muito boa noite, 17 minutos para as 10. Obrigado, PC Carvalho, que agora vai para o acampamento Farroupilha, né? Com a patroinha, com toda a família. Como é aquele bom churrasco? Infelizmente, não contou, né? A vitória do Grêmio, que seria a primeira vitória.

0: de Renato ao Grêmio, a quinta passagem e um baita desafio. No próximo domingo, 11 da manhã na Arena, o Grêmio vai enfrentar o Palmeiras, que está lá em cima brigando pelo título do Campeonato Brasileiro, mas pode entrar em campo dependendo do resultado, dos resultados de Vasco Internacional dentro do Z4, no confronto que deve ter um grande público que marca aí a volta de Renato Portaluppi. Mesmo com Renato e Filipão na beira do campo, o Grêmio não conseguiu vencer a equipe do Botafogo. Outra pergunta que é importante ser feita nessa abertura do programa: passa pela arbitragem a derrota do Grêmio em São Januário? Como foi a Edja, né, que acabou não marcando o pênalti a favor do Grêmio? E no detalhe ali, aí não cabe a Edja, né, a questão aí do impedimento do VAR, anulou o gol do Grêmio, gol que seria o gol de um ponto, um gol que seria muito comemorado. Mais cedo, o Palmeiras, adversário do Grêmio, tomou a virada na altitude, mas conquistou a classificação nos pênaltis. No confronto entre brasileiros da Copa Sul-Americana, Del Galo, adversário do Grêmio, lá em novembro, na Copa do Brasil. Flávio Fiorin tem brasileiro em campo. O jogo começou às 9:30. Como é que está a situação lá em São Paulo, Fiorin? Boa noite.
1: Boa noite, Regis. Em andamento, Corinthians e Estudiantes, agora 10 minutos do primeiro tempo. E o pau comendo, né, no que diz respeito a muitas faltas, jogo truncado, 0-0 Corinthians e Estudiantes. Por enquanto, exemplo dos outros dois jogos, da LDU com Palmeiras na Libertadores e do jogo do Atlético Mineiro com o Santos na Sul-Americana, se der um novo empate, teremos pênaltis, já que na Argentina foi 1-1 no jogo de ida.
0: Muito bem, 36% de aproveitamento do Grêmio no Campeonato Brasileiro, como destacou o Fiorin no final da jornada para o PC Carvalho. O Grêmio precisa 5 vitórias em 11 jogos. Dos jogos em casa, o Grêmio terá, me ajuda aí, Fiorin, Palmeiras no próximo domingo.
1: Grenal, dia 11.
0: Perfeito.
1: Depois, aqui não tem data ainda. Cruzeiro em casa ainda. Certo. Atlético Paranaense.
0: Perfeito.
1: O Bahia. E mais
0: o Mirassol
1: na última rodada.
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0: 9:49.
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0: 9:56.
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21: Lembra-se,
20: tu não mandou castrar aquele teu cachorro, eu acho que a minha cachorra pegou gravidez do teu cachorro. Pegou gravidez. Tem só três pernas, entendeu? É isso que eu quero te falar. E se a minha cachorra ficou grávida, aquele cachorro que tu mamava, não fecha o portão, né, e veio aqui no meu pátio e engravidou minha cachorra,
21: engravidou
20: você vai arcar com as consequências, tá? É só o que eu falo pra ti.
21: É só o que eu falo.

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1: 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E a voz vai afinando.
2: Hoje eu tô igual aquele pastor do chapéuzão branco grande, precisando de 150 pessoas, cada um com R$1.000, me pagar um BO que deu aqui numa televisão.
3: Probleminha.
4: Aham, uhum, você pode deixar. Pobre quando faz mudança.
3: Pobre quando vai se mudar de uma casa alugada.
5: Vai parar, porque quando eu cheguei aqui não tinha nem onde estender.
4: Levou o varal embora. Levou o varal embora.
3: Levou a cordinha do varal.
4: Levar a lâmpada. Vai, conta chega. A piada aí.
6: Duas amigas, uma delas meio surda, estavam no avião indo passar as férias no verão em uma cidade da África. Logo no início da viagem, o comandante fala: bom dia, senhores passageiros, bem-vindos ao voo 506 da South African. O nosso tempo estimado de viagem é 12 horas. E a amiga, o que é que ele falou? Que o voo vai levar as 12 horas. Ah, tá. O voo continuou, e o comandante novamente falou: senhores passageiros, estamos em altitude de 5 mil metros e nós temos sinais de turbulência. Logo daremos início ao nosso serviço de bordo. E amigo, quem ele disse? Que o rango vai ser servido daqui um pouco. Puta da vida, né? Senhores passageiros, já temos permissão para pousarmos na cidade de Timbuktu.
3: Timbuktu.
6: A cidade possui cerca de 3 mil habitantes, sendo que a metade deles é portador do vírus da AIDS. E a outra metade tem tuberculose. O que ele disse? É para te dar só para quem tiver tossindo.
4: Tchau, até amanhã.
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0: 10h19.
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0: 10:34.
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0: 10h56.
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0: 11-2.
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3: Setembro Amarelo nos lembra da importância de cuidar da saúde todos os dias. Cuidar de você precisa fazer parte da rotina. Alimentar-se bem, dormir o suficiente, movimentar o corpo, ter momentos de descanso e estar perto das pessoas que fazem bem. A alimentação é o combustível do nosso corpo e pode contribuir para o nosso bem-estar, mas também a saúde é o olhar para o que sentimos. E se em algum momento tudo parecer difícil demais, lembre-se, sempre vai existir alguém que pode ajudar. Você não está sozinho. Converse com alguém de confiança, busque profissionais que possam acolher e ajudar você. Cuide de você e das pessoas que você ama. Eu sou a Nutri Kerlin, transforme os seus hábitos, cuide da sua saúde e viva melhor.
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0: 11 e 16.
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0: 11:34.
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0: 11:55.
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8: 11:57. 11:57.

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1: 5 horas. Muito bom dia. Estamos começando mais um programa Nativismo aqui pela Rádio Top 104 FM, São Miguel do Oeste, Santa Catarina, Brasil, e também retransmitindo pela Rádio Iaboti 99.3 FM em São Pedro, província de Misiones, na Argentina. Programa Nativismo vai ao ar de segunda a sábado, das 5 da manhã até 15 para as 8 da manhã. Você que está com o rádio ligado, você que está me acompanhando pela internet, um bom dia. Lembrando que, a partir das 6:30 da manhã, também transmissão pelo Facebook. Então, bom dia a todos. Uma boa quinta-feira. Hoje, dia 17 de setembro de 2026. E vamos começar a nossa programação com a oração da serenidade. Concedei-nos, Senhor, a serenidade necessária para aceitarmos as coisas que não podemos modificar. Coragem para modificar aquelas que podemos. E sabedoria para distinguir umas das outras. 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É o Nativismo. Vamos trazendo para cantar para nós os Monarcas cantando Tirando Meu Chapéu para Deus.

0: Grupo Reponte cantou para nós Tributo à Bombacha. E os Monarcas cantaram Tirando Meu Chapéu para Deus. Essa então foi as duas músicas que iniciaram a nossa programação musical. Agora então vamos à previsão do tempo para ver, segundo o Climatempo, como o tempo vai se comportar de hoje até domingo. Portanto, hoje, dia 17, quinta-feira, sol com muitas nuvens durante o dia, períodos de céu nublado, mas o tempo fica bom. Temperatura mínima 11 graus e a máxima 24 graus. A temperatura nesse momento aqui no estúdio está marcando 12 graus. Vamos ver a previsão do tempo para amanhã, Evandro. Vamos ver se nós conseguimos desfilar aí em comemoração ao Dia do Gaúcho, né, que vai ser antecipado. Dia do Gaúcho é dia 20. Mas a gente vai fazer a abertura da Semana Farroupilha aqui da linha Gramadinha, que você esteja porteira aberta, do grupo de Cavalarenos, na tarde de amanhã. Então, a partir das 15 horas, é a concentração ali na, no CTG Porteira Aberta e depois desfile pelas principais ruas da cidade. Vamos ver então. Pode chover 2,5 milímetros, mais à noite, né? Então vai dar para nós desfilar, Evandro. Então tá, não tem desculpa. Temperatura mínima 11 graus e a máxima 23 graus. Agora, sábado, dia 19. Barbaridade. Chove 50,7 milímetros. Temperatura mínima 17 graus e a máxima 20 graus. E previsão para domingo, dia 20, no nosso dia, dia do gaúcho, chove 9,3 milímetros. Temperatura mínima 19 graus, máxima 24 graus. Então, esta é a previsão segundo o Climatempo. Vamos recapitular? Então, vamos lá. Então, segundo o Climatempo, marca que hoje, quinta-feira, é tempo bom. Sexta, pode chover no final da tarde ou noite, 2,5 milímetros. Sábado, chove 50,7 milímetros. Domingo, chove 9,3 milímetros. Essa é a previsão segundo o Climatempo. 5 horas, 12 minutos. Temperatura, nesse momento, 12 graus. Vamos para um comercial. Já voltemos.
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0: Muito bom dia, meus amigos. Agora são 5 horas 14 minutos, temperatura 12 graus. Saudoso Porca Véia canta no coração do Rio Grande.

0: 5:20, temperatura 12 graus.
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0: Muito bom dia, meus amigos. Agora são 5:23, temperatura 12 graus. Os tiranos cantam pra nós, bombeando a espuma do mate.

0: 5 horas 27 minutos, temperatura 12 graus.
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12: Muito bom dia, meus amigos. Agora são 5 horas 32 minutos. Temperatura marcando 12 graus. Paulo Costa canta Doma Tradicional.

0: Paulo Costa cantou Doma Tradicional. 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Tá na boa, tá na top. 5:39, temperatura 12 graus.
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0: Muito bom dia, meus amigos. Agora são 5:41. A temperatura, 12 graus. Vamos trazendo para cantar para nós Prisca Greco e o Erlon Pericles, Arrasta a Enxada.

0: Capixaba e vamos indo!
1: Obrigado, Carazinho!
2: Muchas gracias!
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1: 5 horas 45 minutos, temperatura 12 graus.
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13: Muito bom dia, meus amigos. Agora são 5 horas 52 minutos. A temperatura está em 12 graus. Saudoso Ribiriva, canta pra nós, Fazendo Cerca.
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0: Saudoso Rui Biriva cantando para nós Fazendo Cerca. Agora são 5 horas e 56 minutos, a temperatura está em 12 graus. Agora vamos conversar então com o Dr. Rafael da Centro Odontológico Única. Bom dia, Dr. Rafael.
1: Muito bom dia, meu amigo Rudimar, muito bom dia a todos os queridos amigos que nos ouvem. 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
0: Valeu, doutor Rafael. Bom trabalho. Pontualmente, 6 horas da manhã. Temperatura marcando 12 graus.
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0: Muito bom dia, meus amigos. Agora são 6 horas 5 minutos. A temperatura está em 12 graus centígrados nesta manhã. Vamos trazendo para cantar para nós Ulisses Carlos Borges cantando para nós Tropa de Eu Sou.

0: 6:10, temperatura 12 graus.
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2: Muito bom dia, meus amigos. Agora são 6:19. A temperatura marcando 12 graus centígrados. 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Dioclides Antônio Chiesa, bom dia. Também a Diva Cruz, bom dia. Vander Gruber, Cleide Royart, Terezinha Lima, Alexandro Belato, Nietzsche Drabac lá no Padre Hels, Francisco Zilis, Marga Raffel e os demais amigos madrugadores que estão através do rádio também nos acompanhando. Bom dia, uma boa quinta-feira. Mano Lima canta pra nós, sem paia e sem fumo.

0: 6 horas 23 minutos, temperatura 12 graus.
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0: Muito bom dia, meus amigos. Agora são 6 horas 24 minutos, temperatura 12 graus. João Luiz Correia canta: Para quem tem alma de galpão.

Joca Martins cantando para nós na Baixada do Manduca. É o nativismo. Muito bom dia, meus amigos. Sou Rudimar Francisco, estou apresentando o programa Nativismo aqui pela Rádio Top 104. O programa Nativismo vai ao ar de segunda a sábado, das 5 da manhã até 15 para as 8 da manhã. Então você que está com o rádio ligado, você que está me acompanhando pela internet e a partir de agora também me acompanhando pelo Facebook, um bom dia. É uma boa quinta-feira, hoje, dia 17 de setembro de 2026. Vamos para um comercial? Já voltamos.

0: 6:33, temperatura 12 graus.
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9: Muito bom dia, meus amigos. Agora são 6 horas 45 minutos. Temperatura está em 12 graus. Um abraço aí para o Fabrício Sequim, Guilherme De Luca, Ricardo Scholl, Fernando Benedetti. Também aí o Cleomar Patias, lá no Maravilha. O Leonir Vendramin, o Nilo. O Sirlei Alba, o Adão Silveira. O Valdemar Vaz, o Oda Medina. Jair Pelisa, lá em Chapecó. A Maria Zita Scariotti, o Mário, a Mari Kegler e a Marlene Landim e os demais amigos aí que estão sempre nos acompanhando pelo rádio, pela internet e pelo Facebook. Um bom dia. Meu amigo Carlos Fim também está por aqui. O Evandro da Tecnotel. E os demais amigos, é um bom dia a todos. O Luiz Clauc também lá em Romelândia. Vila Suleman, bom dia. E o Leopoldo Razier canta, veterano.

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11: Muito bom dia, meus amigos. Agora são 6 horas e 50.

35 minutos, temperatura 12 graus. Vamos trazendo música, Orinol Gomes, Primavera em Parronal. E logo em seguida tem horário eleitoral gratuito e às 7 horas e 25 minutos a gente retorna com a programação normal.

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21: 7:26. Temperatura está em 12 graus. 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
3: Muito bom dia, meus amigos. Agora são 7 horas 34 minutos. A temperatura está em 12 graus. Tem os convites aqui para o acampamento Farrapo do município de Paraíso, né? O grupo de Cavaleiros Galdérios da Fronteira está realizando aí o seu acampamento Farrapo na área coberta aqui no município do Paraíso, dias 17 e 18 e 19 de setembro, com uma extensa programação. Também temos o quinto acampamento Farrapo, uma promoção do grupo de cavalarianos e CTG Porteira Aberta, lá na Sete Campeiro, na Linha Gramadinho, com uma promoção começando a partir de amanhã, né? Com desfile aí pelas principais ruas da cidade, a partir das 14 horas e 30 minutos, né? 15 horas o desfile. E com programação aí no sábado e também no domingo. 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Então, a fábrica de bombachas La Parceria estará aí no acampamento Farrapo, aí expondo seus produtos, vendendo seus produtos, né, a preço de fábrica. Vocês, nosso convidado especial. Um abraço aí para o Jair Piscinini, Deuclides Antônio Chiesa, Jefferson, João Jefferson Klaus, Wander Gruber, Marta Klauk, o Luiz Carlos de Ramos, o Didi, também aí a Cirlei Alba, o Christian Lannebrock e os demais amigos, um bom dia a todos. Uma boa quinta-feira. José Cláudio Machado canta Décima do Potro Baio.

0: José Cláudio Machado cantou para nós Décima do Potro Baio. 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Top 104. 7 horas 43 minutos, temperatura está em 12 graus. 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
0: 7 horas 46 minutos, temperatura 12 graus. Tempo e temperatura, tempo bom, temperatura 12 graus centígrados. 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

8:03, temperatura agora na casa dos 16 graus no centro de São Miguel. Sou Arno Costa, ao vivo contigo, Top List, primeira edição no ar a partir de agora. 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E o Top List que está começando agora com Ace of Base, Rap Nation. 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

0: Tá na Top, agora 8h13. Você tá curtindo o Top List, as velhinhas da programação da Top 104, Modern Talking com If You Can. Rolou também Rap Nation, Ace of Base. Vamos pro intervalo rapidinho. 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
0: 8h17. Manhã de quinta-feira, Top List, primeira edição, as velhinhas da programação da Top 104. 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

0: Tá na top, agora 8h26. 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Temperatura agora na casa dos 16 graus. 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

0: De volta na Top, 8 horas 39 minutos. 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E com a força do Britador e Concretos Volta Grande, a gente vai conferir a previsão do tempo com o Mr. Ronaldo Coutinho. Ronaldo, bom dia. Fala um pouquinho pra gente da previsão pro dia de hoje.
1: Bom dia. O dia começa frio, variando aí de 3, 6, 4, 7 nas baixadas, 7, 10 no alto, algum nevoeiro. À tarde, uns 22, 25 graus e tempo bom. Amanhã também, frio de manhã, abaixo de 10 em vários pontos, nevoeiro. E à tarde, uns 24, 26 graus. Talvez alguma chuva, alguma trovada no final do dia à noite. Chuva, trovada, período de melhora e pode chover forte, alguma coisa assim volumosa e risco de granizo e vento no sábado com temperatura amena, um sábado bem chato. Domingo está indicando mais para tempo bom, a chance de chuva pequena, seja de manhã ou de tarde, mas não dá para descartar, e bons períodos sem, temperatura em elevação. Na segunda também, de manhã pequena chance, mais à tarde e noite e um pouquinho mais quente. Terça, chuva, trovada, períodos melhor e cai a temperatura, melhorando na quarta. De sábado até terça, pode ter volume alto de chuva na região e algum transtorno. Da Climatera, Ronaldo Coutinho.
0: Beleza, obrigado pelas informações, Ronaldo. 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A gente segue com o Top List, com o último bloco. 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Um abração aqui pro Vini lá de São José do Cedro, que tá ligado por aí. Quem mais? Amando, Thales, o Ismael, meu amigo José Fanfa, que estão ligados aí na Top 104.
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0: Fechando o Top Please, Bruce Springsteen, Working in the Highway. Você viu também Love Me Do, Beatles e Rogeriza, para os que estão em casa. Música do meu amigo Fanfa, que tá ligado por aí. Esse foi o Top List, primeira edição, sempre na força de Centro de Diagnóstico Casa Vita, também CDL São Miguel, CJM Construtora Incorporadora e Refrigeração Spengler. Meio-dia tem a segunda edição e 5 da tarde a terceira, para você viajar no tempo com as melhores do passado. Tá na Top agora 9 para as 9, quinta de R$1 no Ítalo. 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Temperatura agora na casa dos 17 graus. 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
6: Nove horas, 8 minutos. 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

0: The Whiskey Brothers e a garota dos olhos marrons, Amber White Girl. Você ouviu também Irlanda com Take Me Home, Country Roads. Tá na top agora 9h15. 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

9:23. 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

0: Beatles na Top.
1: Adiós, The Beatles. Adiós, The
2: Beatles.
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2: Você já percebeu como algumas pessoas usam a bebida para relaxar depois de um dia difícil? O problema é quando o álcool começa a ser usado como uma forma de lidar com a ansiedade, estresse, tristeza ou outras emoções. Além de prejudicar o sono, ele pode interferir na alimentação e dificultar a manutenção de hábitos saudáveis. Por isso, vale fazer uma pergunta para você mesmo. Eu estou bebendo porque eu quero ou porque eu estou tentando aliviar alguma emoção? Se perceber que a bebida está sendo uma forma de fugir do que está sentindo, não ignore isso. Converse com alguém de confiança e, se necessário, procure ajuda profissional. Eu sou a Nutri Kerlin, transforme seus hábitos, cuide da sua saúde e viva melhor.
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5: Eu cheguei na zona, tava escrito assim, Heineken.
16: Heineken.
5: R$25. Pão de queijo, R$5.
16: R$5.
5: Pegar no Bilau.
19: Bem louco.
5: R$20.
16: Ó.
5: Eu olhei atrás do balcão, tinha uma loira. Pensa numa loira.
16: Mas era.
5: Falei, ô, bicho, você que pega no Bilau? Ela falou, sou eu, sim, senhor. Falei, então lave bem a mão, me vê 4 pão de queijo. Talvez eu...
16: Muito boa. Ai, mais um. Peraí, calma aí. Vamos lá que vai dar certo.
25: Então, agora. Vou lhe pedir um favor, viu? A partir de hoje, você não me chama mais pra beber, não, que eu sou da igreja.
16: Tá.
25: E se eu fosse você, deixava essa vida também, que isso é sem futuro. Passa embora pra procurar a igreja também.
26: Mas, major, as bebidas e as carnes já tá tudo comprada.
25: Eita, meu Deus. Então, Dezana, a gente vai ter que tomar uma hoje agora só pra se despedir dessa vida de álcool, viu?
16: Só despedir. Muito bem, vai então.
27: Perguntaram para um gaúcho velho, conhecedor das gramatungagens, estudioso.
16: Estudioso.
27: Perguntaram para ele o seguinte: se o grande poeta Luiz de Camões.
16: Camões.
27: Se Camões fosse vivo hoje, tu acha que ele, com o jeito que as coisas estão hoje em dia.
19: Bem louco.
27: Vocês acham que ele ainda seria considerado um colosso? Um colosso, você acha que ele ainda ia ter sucesso hoje? O gaúcho disse, mas bate com toda certeza. Disse, mas como é que tu tem essa convicção toda? Mas olha,
19: bem louco.
27: Pra começo de conversa, se ele fosse vivo hoje, ia ter mais de 400 anos.
16: Tá aí. Boa.
28: Comadre do céu, tive um sonho muito louco hoje.
29: É capaz que esse sonho?
28: Sonhei com meus três animais, era tudo religioso.
29: Como assim?
28: Minha vaca era católica, o meu cachorro era evangélico e meu pinto era ateu.
29: Toma, teu. Graças a você eu tenho esse carro, eu tenho minha casa, a gente conquistou bastante coisa juntos. Graças a você também. Você acha que eu me esqueci de você?
16: Hello.
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0: 10h11. 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

0: Tá no top agora 10 e 19. 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
1: 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Segue no próximo domingo o Campeonato Municipal de Futebol Livre de São Miguel do Oeste. No bairro Andreata, às 14h15, já um Grêmio de Canela Gaúcha encerrando de São Pedro. 16h se enfrentam Cantareira e Grêmio do Alto Guamerim. Em Linha Limeira, às 14h15, se enfrentam Flamengo do bairro São Luís e Corinthians da Barra do Guamerim. Às 14h tem Palmeiras da Limeira e Internacional da Linha Fátima. 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

10 horas 26 minutos. 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

0: Tá na top, agora 10h35. 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

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Temperatura agora 21 graus. 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

0: Tá na Top agora 11h17. 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
1: News Esportes. Equipes de São Miguel do Oeste disputam a fase regional dos Jogos Abertos de Santa Catarina, JASC, na cidade de Seara. O município será representado por aproximadamente 90 atletas distribuídos em 7 modalidades. No total, serão 34 municípios participantes dessa etapa regional. Os jogos iniciaram ontem e vão até domingo, definindo os classificados para a próxima fase da competição. São Miguel do Oeste disputará as modalidades de futsal masculino, futsal feminino, bocha, rafa volo masculino, basquete masculino e também voleibol masculino. 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
2: 11 horas 59 minutos.
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0: 12:37.
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1: Meio-dia e 57.
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0: 1:14.
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2: News Esportes. Hoje à noite serão definidos os últimos classificados para as semifinais da Conmebol Libertadores e Copa Sul-Americana de Futebol. Na Libertadores da América, o Flamengo decide sua vaga hoje contra o Independiente del Valle às 21h30 no Maracanã. O Mengão venceu o primeiro jogo por 2-0. Pela Copa Sul-Americana, Torque e Cienciano definem a última vaga. O vencedor vai enfrentar o Atlético Mineiro. Na outra semifinal, jogarão Boca Juniors e Vasco da Gama. 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

0: 1:32.
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0: 1h56. 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

aí, beleza, grande galera? Como é que você está hoje? Tudo certo? Tudo na paz? Que maravilha! Eu sou o Lucas e tô na área, tô na Top 104 contigo ao vivo! Hoje é quinta-feira, já é dia 17 de setembro. Tio Lucas está por aqui ao vivo a tarde inteira na Top 104. E é claro que eu conto com você, com a sua participação, pra gente fazer a programação da Top bem bacana, do seu jeito, com as suas músicas favoritas tocando por aqui. Claro que a gente tem muita coisa legal pra rolar a tarde toda, né? Tem Intermusic às 13h15, 4 horas tem Rapidinhas do Bem Louco. A gente tem na Top também. Às 4h30, Dose Dupla, 5 horas Top List, às 6 da tarde o Bem Louco ao vivo. É a programação da Top 104 feita pra você e por você. 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

0: 104 com Nenhum de Nós, o Astronauta de Mármore. Teve também Babylon to Zion com Man on the Run aqui na Top. 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
0: 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Temperatura agora está em 26 graus. 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

Essa é a Top 104 e a gente já tá na área de volta ao vivo, 2 horas e 32 minutos. 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

Opa, a gente ouviu aí na Top 104 com o Vitor Clay, a Joyce Alane, Abalo Psicológico. Antes teve Hugo e Guilherme na Top com Flash. 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Continuamos com a trilha sonora que deixa o teu dia muito mais legal aqui na Top 104. E olha que maneiro, hein? Direto dos anos 90, a Juliana pediu provisão aqui, ó. Sky High, Newton.

0: que beleza, a gente ouviu na Top Skank algo parecido, rolou também o Newton Sky High aqui na programação da Top Música, que a Juliana pediu pra curtir os embalos dos anos 90 aqui na Top 104 em plena quinta tarde, coisa boa, né? Temperatura no centro da cidade agora tá em 26 graus. 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Nove minutos para as 3 horas, quinta-feira do Real no Ítalo. 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
3: Você já percebeu como algumas pessoas usam a bebida para relaxar depois de um dia difícil? O problema é quando o álcool começa a ser usado como uma forma de lidar com a ansiedade, estresse, tristeza ou outras emoções. Além de prejudicar o sono, ele pode interferir na alimentação e dificultar a manutenção de hábitos saudáveis. Por isso, vale fazer uma pergunta para você mesmo. Eu estou bebendo porque eu quero ou porque eu estou tentando aliviar alguma emoção? Se perceber que a bebida está sendo uma forma de fugir do que está sentindo, não ignore isso. Converse com alguém de confiança e, se necessário, procure ajuda profissional. 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

Obrigado pela sua audiência, obrigado por curtir o som da Top 104, por levar a gente de carona aí no seu carro, galera que tá na estrada, galera dos aplicativos, tá trabalhando com a gente aí, valeu! PPI Top 104. Galera que tá... galera do interior aí, né, que tá trabalhando também, sempre com o radinho junto e ouvindo a Top 104, brigadão! Galera que tá na obra, trabalhando, ouvindo a gente. Galera que tá no escritório, ouvindo a gente online, ouvindo a gente na Alexa. Alexa, aumentar o volume da Top 104. Vamos lá, que o som não...

0: Top 104, um Roquinho Gaúcho clássico. TNT a Nunca Mais Voltar. Rolou também Bacil com Pompei. Uma boa tarde pra você. 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
1: 3:21, tá na hora de mais um Inter Music aqui na programação da 104. 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Vamos pro Inter Music na Top 104. Você vai participar escolhendo a música número 1 ou número 2, que a gente vai tocar na top. A mais votada toca de novo. E todo mundo que participa do Inter Music fica concorrendo a ingresso para o Cine Peperi. A música número 1 do Inter Music na top é essa daqui, ó.

incrível! Jota Quest, a música número 1 do Intermusic na Top 104 pra você. A música número 2 hoje vem com Jorge... Com Jorge nada, com Seu Jorge.

0: semana.
1: Felicidades, seu Jorge, música número 2 do Inter Music. Você decide, a partir de agora vem com a gente. 99171-1049 é o WhatsApp aqui da Top. Vota na música 1 ou 2 e concorre a ingresso do cinema.
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0: Que bom, né? A gente ouviu na Top 104 com Seu Jorge, Felicidade, Jota Quest, Imprevisível, aqui na programação da Top 104 no Inter Music. A gente volta já ao vivo com você e o resultado do Inter Music, dizendo quem fatura hoje ingresso do cinema e tocando de novo a mais votada. Três horas e 32 minutos. 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

0: Vamos junto, né, com o resultado do Inter Music na Top, a partir de agora pra você, agradecendo a participação aí de todo mundo no Inter Music da Top, aqui no nosso WhatsApp, né? Antes, eu quero só te falar que se você recusou o bafômetro, ou então, se foi flagrado acima da velocidade no radar, essas infrações podem resultar na suspensão da tua CNH. 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Vem com a gente então pro resultado do Inter Music. Rufando os tambores para anunciar que quem leva hoje ingresso do cinema aqui na programação da Top é Maureen Barreto. E aí, Maureen, passa aqui na Rede Pepeira em horário comercial para retirar o seu ingresso. E lembrando o seguinte, né, que a gente tem aqui na Top 104, aliás, aqui no Cine Pepeira tem Minha Melhor Amiga, tá em cartaz no Cine Peperi às 19 horas, hoje à noite, e depois tem Da Magia, Sedução, Feitiço de Amor, com a Sandra Bullock e a Nicole Kidman. São atrações do cinema pra você.
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0: Música vencedora tocando de novo com Seu Jorge.

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22: Eu cheguei na zona, tava escrito assim, Heineken.
23: Heineken.
22: R$25. Pão de queijo, R$5.
23: R$5.
22: Pegar no Bilau.
24: Bem louco.
22: R$20.
23: Ó.
22: Eu olhei atrás do balcão, tinha uma loira. Pensa numa loira.
23: Mas era.
22: Falei, ô, você que pega no Bilal? Ela falou, sou eu, sim, senhor. Falei, então lave bem a mão, me dê 4 pão de queijo. Talvez eu...
23: Muito bom. Vai, mais um. Peraí, calma aí. Vamos lá que vai dar certo.
25: Então, agora. Vou lhe pedir um favor, viu? A partir de hoje, você não me chama mais pra beber, não, que eu sou da igreja.
23: Tá.
25: E se eu fosse você, deixava essa vida também, que isso é sem futuro. Passa embora pra curar a igreja também.
26: Mas, major, as bebidas e as carnes já tá tudo comprada.
25: Eita, meu Deus. Então, Dezana, a gente vai ter que tomar hoje agora só pra se despedir dessa vida de álcool, viu?
23: Só despedir. Muito bem, vai então.
27: Perguntaram para um gaúcho velho, conhecedor das gramatungagens, estudioso.
23: Estudioso.
27: Perguntaram para ele o seguinte: se o grande poeta Luiz de Camões.
23: Camões.
27: Se Camões fosse vivo hoje, tu acha que ele, com o jeito que as coisas estão hoje em dia,
24: bem louco,
27: vocês acham que ele ainda seria considerado um colosso?
23: Um colosso?
27: Você acha que ele ainda ia ter sucesso hoje? O gaúcho disse, mas bate com toda certeza. Disse, mas como é que tu tem essa convicção toda? Mas olha,
24: bem louco.
27: Pra começo de conversa, se ele fosse vivo hoje, já tem mais de 400 anos.
23: Tá aí. Boa.
28: Comadre do céu, tive um sonho muito louco hoje.
29: É capaz que esse sonho?
28: Sonhei com meus três animais, era tudo religioso.
29: Mas como assim?
28: Minha vaca era católica, o meu cachorro era evangélico e meu pinto era teu.
29: Toma, teu. Graças a você eu tenho esse carro, eu tenho minha casa, a gente conquistou bastante coisa juntos. Graças a você também, você acha que eu me esqueci de você?
23: Hello.
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São 4 horas e 12 minutos. 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

0: Top 104 e a gente acabou de ouvir Biquíni Cavadão com Big Mountain, Vento Ventania, New Wind Blowing. Teve também Crowded House, Better Be Home Soon, aqui na programação da Top, hein? Já já, depois do intervalo, vem aí o Dose Dupla, edição da tarde desta quinta-feira. Fica ligado com a gente. 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Temperatura no centro de São Miguel, 26 graus. 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
1: 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Depois da derrota de ontem por 3-2 para o Botafogo, o Grêmio já pensa na sua próxima partida. O tricolor recebe o Palmeiras domingo às 11 horas na Arena em Porto Alegre, em busca da vitória, tentando se afastar da zona de rebaixamento. Já o Internacional joga sábado às 21 horas contra o São Paulo no Morumbi. As duas equipes, Inter e Grêmio, vivem situação delicada no campeonato. Já a Chapecoense joga sábado contra o Atlético Mineiro às 16 horas em Minas Gerais. 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
0: Vem comigo na programação da Top 104 e é hora, já é hora de dose dupla na Top. Dose dupla entrando no ar, sempre com uma banda, um artista bacana que vale a pena a gente ouvir. Em dose dupla, na programação da Top 104, a gente vai ouvir Creed em dose dupla.

0: Dose Dupla, tocou aqui na Top 104 com Creed, My Sacrifice e também Don't Stop Dancing. Depois do intervalo a gente segue junto com a trilha sonora que faz teu dia muito mais feliz aqui na Top. 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Agora 10 minutos para 5 horas, quinta-feira de um real no Ítalo. 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Temperatura 25 graus agora. 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

0: beleza, são 5 horas e 7 minutos e nessa hora você sabe, é hora das nossas velharias entrarem no ar por aqui.
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0: Top List na programação da Top 104 a partir de agora com você. Só aquelas que a gente ama ouvir de novo na programação da 104,9, som dos anos 80, dos anos 90. Vem com a gente!

Playlist no ar aqui na programação da Top 104. 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Vamos começar? Bora lá com... o Top List entrando no ar e trazendo um clássico do grunge, Pearl Jam, Black.

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1: Boa, a gente ouviu aí na programação da Top 104 com OMD, Pandora's Box, teve também Pearl Jam com Black aqui na programação da Top. Hora de intervalo e daqui a pouquinho tem mais Top List, aquelas que a gente ama ouvir de novo por aqui. 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

0: Top 104 com Roxette, The Look, Mother Talking, Cherry Cherry Lady, Bryan Adams com Heaven e Lulu Santos um pro outro aqui no Top List, as nossas velharias favoritas. 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Vem aí o Bem Louco. Agora 4 minutos para 6 horas.
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0: Prefiro ser essa metamorfose ambulante.
1: Ai! Oh, ai!
2: Kel, tu vai fazer o quê? Não tem o que fazer. Vamos fazer o quê? Não tem o que fazer. Tu vai fazer o quê? Não tem o que fazer. Não tem. Não tem o que fazer. Não tem o que fazer.
3: Tá bom. E eu tô aí comendo um pouquinho de chocolate, um pouquinho mexo no ato. Safoguei com o chocolate.
4: Oi, Rogério. Teu nome é com R minúsculo ou com R maiúsculo? Viu? Quero saber mais informação lá do concurso da idosa molhada, que eu topo qualquer parada, tá, cachorro?
5: Daí vem e traga um iguete pra mim, nego. E um minduinzinho pra aquecer o motor pra de noite.
1: Ai! Oh! Ai!
6: Boa noite, tudo bom? Eu esqueci de falar, eu tinha achado pra ti. E hoje, agora me lembrei. Dá pra mim ali avaliar aquele pé de eucalipto que tá ali do lado. Tem um cara interessado em comprar pra ver o quanto. Como é que fica mais ou menos? Quanto será que tá pra avaliar? É uma hora dessas folgas de. Me dá uma olhada ali, tá bom? Valeu. Tudo bom, desculpa, incômoda. Tchau, tchau.
7: Vou te contar uma novidade que a Tita contou pro pai hoje de tarde, da proeza da tia Nica, que foi abrir uma massa no cilindro e imprensou a teta. A teta, as netas estavam em roda incomodando. E a teta, a blusa foi para dentro do cilindro e puxou a teta junto. Cilindrou a teta.
8: Pô, dá uma ligada para mim. Eu amanhã não vou trabalhar amanhã com vocês ainda. Amanhã não vou trabalhar com vocês, tá? Eu quero limpar minha mandioca amanhã. Quero limpar a mandioca. Que a minha mandioca tá bem suja. Eu fui lá ver agora. Tá bem suja a minha mandioca. Eu quero limpar amanhã, entendeu? Quero limpar a mandioca amanhã, tá bom? Amanhã eu vou trabalhar ali.
9: Viu? Você vai me arrumar os 250 reais pra mim lá, que eu preciso pra pagar minha água, minha luz e meu telefone? Aí eu vou dormir com você. Fico até segunda-feira com você lá.
10: Mas é muito bonito, eu vou te mandar uma foto, mas é um pedaço de carne proibida no mundo. Eu vou te mandar, mas não mostra pra ninguém e nem fala pra ninguém que eu tenho uma paquera meio sério. Sim, estamos já acho uns 4 para 5 meses, sim, se paquerando aí. Mas ele é muito querido, meu Deus, mas é muito novo pra mim. Imagina, eu com 69 e ele 32.

0: Olha, já estamos no ar com mais uma edição do nosso glorioso Bem Louco aqui na Top 104. Mais um dia sem... Mais um dia, aqui estou mais um dia.
1: Sob olhar
0: sanguinário do Vigia. E o Gelson Silva não tá de novo.
1: Sim. Mas deu um vídeo lá, fogo simbólico, fogo da pátria, fogo gaúcho, não sei como é o nome do fogo lá. Bandeira, churrasco, mas cara, quando eu crescer eu quero ser Gelson Silva.
0: É, não, é verdade.
1: Tu vê, né, cara, tu vê o cara...
0: É, o galão.
1: De pé na patrola, buzinando com o joelho, tá. Esse tá não, bem.
0: Tá bem.
1: Nossa.
0: Esse tá com a vida ganha.
1: Não, podemos falar nem... fudido, né?
0: Esse tá com a vida ganha, não é que nem nós que estamos aí trabalhando que nem uns cavalos.
1: Sim.
0: Vamos lá. O Bem Louco tá no ar a partir de agora. Aqui na programação da rádio. 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
0: 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Ah, tudo dito, tudo esclarecido. Começamos a liturgia deste programa agora,
1: boa,
0: então.
1: Boa.
0: É, no
1: fazer a oração.
0: É verdade. É. A oração de Nave Maria.
1: Nave Maria ou Alvenaria, né?
0: Alvenaria.
1: Oração do Pedreiro.
0: Muito bem, estamos aí com Arno Costa e eu. Arno Costa eu e o Arno Costa. Para mais um dia aí de
1: dupla. De labuta.
0: Trabalhando em dupla neste programa e pedindo encarecidamente.
1: Nos ajude.
0: A sua contribuição para que esse programa tenha conteúdos interessantes. E para isso dependemos de você.
1: Sim. Sei que o senhor tá de boa, mas aumenta só um pouquinho o volume. Eu sou surdo.
0: Aqui do microfone ou...
1: Do teu fone de ouvido.
0: Aqui tem que aumentar também.
1: Oi, oi. Aí, show.
0: Eu nem sabia que aqui mexia aí.
1: Sim. É louco. Daqui mexe aí também.
0: É, né? Que legal.
1: É, tu vê, né?
0: Então, vamos lá, né? Então. Estamos no ar com mais um Bem Louco. Como é que as pessoas podem acompanhar este programa?
1: Não requer prática, tão pouco habilidade. Só que o Facebook está nos...
0: Pois é, o Facebook, as lives,
1: cara,
0: do Facebook,
1: as lives do Facebook são bem, isso é geral, cara. Tipo, domingo a gente tava no futebol ali também, os caras vêm umas mensagens muito loucas lá, tá meio complicado. Mas vamos lá, né? Vamos lá, faz parte. No Facebook procure Bem Louco com K, facebook.com/radiotop104. No YouTube é a mesma coisa, youtube.com, procura Bem Louco com K que você encontra e manda sua mensagem pra nós ali. Você manda vídeo, manda pics, manda piadinhas, manda o que você quiser pra nos ajudar. Estamos em dois aqui, né? Gelson Silva está gozando férias.
0: Opa, ele é.
1: Tá mesmo. Ele é um gozador, cara.
0: É o maior gozador,
1: É o maior gozador do mundo ultimamente. Tá lá fazendo um churrasco agora, já tomando um Fernet com Coca lá na campeira.
0: É o Fernet com Coca, é o trago do Messi.
1: Isso, mais atirado que chinelo de bêbado em cancha de bocha. Tá de boa, né? E no nosso WhatsApp, né? Mande todo o conteúdo que você puder nos ajudar, que é o 99171-1049. 99171-1049. Viu?
0: Vi.
1: Yeah, hoje não vai.
0: Repita!
1: Não, agora não vou repetir mais. Já repeti, tu não consegue fazer duas coisas ao mesmo tempo.
0: Não, é que eu tava aqui, chegou uma mensagem importante aqui do...
1: Chegou da direção?
0: É, do... Do nosso... Do nosso...
1: Quem?
0: Do meu doutor aqui.
1: Ah. Estamos
0: trocando uma ideia aqui, eu tava pedindo uma ajuda aqui pra ele.
1: O que o doutor te disse?
0: Me disse, não, tem.
1: Tu vai morrer.
0: Vai morrer. Não, disse quando, né?
1: Mas quando? Mas aí não pode falar, né?
0: É verdade.
1: Então, beleza, gurizada? Nos ajudem, hein, né? Mandem conteúdo pra gente.
0: Esse programinha.
1: Hoje tá tudo bem devagar aqui.
0: Tudo devagar hoje.
1: É, o Facebook, quem tá ali é a Ellen Dias.
0: Fala, Ellen!
1: Em Palma Sola, na escuta. Grande abraço, bem louquinhos. Valeu, Ellen.
0: Obrigado, Ellen.
1: Aquele abraço. O YouTube demorou hoje pra entrar também, não sei o que tá dando, cara. Cara, essas lives. Tá um comentário geral aí que muito em breve o YouTube, Facebook e outras coisas vão cobrar as lives, né? Nós estamos naquele lugar do Tire, né, cara?
0: Daí nós vamos cobrar dos ouvintes também.
1: Vamos cobrar,
0: você vai
1: ter que pagar pra assistir a live. aí nós estamos lascados.
0: Aí sim, se nem de graça querem, imagina. Imagina pagando.
1: Quem tá aqui, o First é o Vitinho, que tá dizendo boa tarde, grande Vitinho. Valeu, Vitinho, boa tarde. A Zenilda Mello Bergman. 3509, agora tem um 3509
0: não sei o que acontece aí que o YouTube bota essas
1: paradas aí. A Lúcia tem um outro lá também, um número, tem uns númerozinhos aí do além, né? Tem umas coroazinhas, hashtag 2, hashtag 1.
0: É, isso aí.
1: É, não sabemos o significado disso. Boa noite, Gisela, tudo bem com vocês? Um abraço da Zezé e do Francisco. Valeu, Zenilda. O Neuri 1977.
0: Pois é.
1: 1977. Boa tarde, seus boi manso.
0: Seus boi.
1: Para. Fernet com coca. Fui botar coisa esquisita, coca com Vic Vaporub. Diz, cara, fica um gostinho de Vic Vaporub mesmo.
0: Fica mesmo.
1: Mas é...
0: Na verdade tem gosto de olina.
1: É, o Fernet puro é uma olina. Nossa
0: tem
1: senhora,
0: gosto,
1: né?
0: de olina.
1: Parece desses... bitter, já tomou bitter?
0: Já, desses remédios digestivos, parece,
1: isso,
0: né?
1: Um bitter com coca, meu avô tomava muito.
0: Isso aí.
1: Tomava bitter com minuano e limão.
0: Bitter com minuano e limão, olha que combinação, rapaz. Céu,
1: cara, era um gosto errado.
0: Sabe
1: esmagado
0: com maionese. Eu trabalhei por um breve tempo.
1: De bodegueiro?
0: O Neuri, exatamente, o Neuri vai lembrar disso.
1: Oh.
0: Ele não vai lembrar que eu trabalhei lá, mas ele conhece o lugar, né?
1: É.
0: Eu trabalhei por um tempo no Café Central, lá em Ibirubá, que era um... Que era um
1: pub.
0: Um restaurante antiquíssimo, assim, era das
1: antigas. Café Central.
0: Que era, bah, antigo,
1: servia almoço. Cara, nós vamos fazer uma festa da Atlântida, eu me lembro desse lugar que nós somos, acho que é almoçar lá.
0: E aí eu,
1: era um restaurante,
0: era,
1: né?
0: Era um restaurante, mas bem antigão, assim, bem, sim, no centro da cidade. Tinha
1: as cadeiras de palha.
0: É, as cadeiras, pior que eu acho que era cadeira
1: de palha. As cadeiras eram de palha, cara.
0: Aí tinha aquele balcãozão alto, antigão, uh-huh, assim.
1: O garçom. E aí quem... O garçom passando o pano, limpando a orelha com pano.
0: E aí era um primo nosso, o Chico, que era o que cuidava lá do Café Central. Aí minha mãe trabalhou lá no Café Central e eu ajudava lá no... Daí eu fiquei um tempo ajudando o Chico lá. E aí o pessoal ia lá e pedia uma cachaçinha com bitter.
1: Com bitter.
0: Aí eu aprendi a servir o bitter com cachaça. E eu caí uma cachaçinha com limão, espremia o limãozinho, sim, lá. Um liso com limão.
1: Um liso, que era desse tamanho, né?
0: Imagina,
1: os dosadores antigamente eram uns copos maiores,
0: tá,
1: né?
0: Falando que era Café Central, Café Central Bar e Restaurante.
1: Era Bar e Restaurante.
0: E era pertinho do Fritz Tabacos ali, né,
1: Neuri? Incharia.
0: Fritz Tabacos.
1: É na Rua Central de Ibirubá, né? Que essa tinha uma, né?
0: Exatamente, nessa Rua Central, na General Osório.
1: Isso.
0: Que é a rua da Cidade da Velha. Duas ruas que vai, duas que vem.
1: Isso. E o clube, como é o nome do clube lá em cima?
0: O Clube Comercial.
1: Clube Comercial. Nós fizemos uma festa lá.
0: Clube Comercial, não me lembro mais qual é que é o nome.
1: Na época, o senhor devia estar trabalhando...
0: Não, não tinha Clube Comercial em Ibirubá. Ibirubá era... Não, é
1: Clube Comercial. Era Clube Comercial, sim.
0: Era uma quadra para baixo do Café Central.
1: Isso era... Cara, eu lembro que nós fomos fazer a festa lá, e, meu Deus, há 200 anos atrás, e fomos almoçar lá.
0: É, tu viu, cara.
1: Na época que a festa era de noite, a gente saía de manhã com o carro da rádio, dizendo que era viagem, né? Daí só pra ganhar almoço.
0: O Neuri mandou aqui também que era martelinho que a gente servia. O pessoal pediu um martelinho.
1: E tinha um martelinho que eu não pagava também.
0: Cara, é verdade.
1: Ai, ai. O Neuri tá dizendo, o Face tá gago.
0: É,
1: o Face tá meio complicado. O Jackson Brandelais tá dizendo boa tarde, Illuminates.
0: Boa tarde.
1: Illuminates, ele falou,
0: Illuminates,
1: né?
0: Illuminates.
1: Valeu, Jackson. Ele tá dizendo, eu tenho um negócio encabeçado pra vocês. Sai fuja, fora, louco, sai
0: vira
1: fora.
0: Vira pra lá esse negócio.
1: É, vira pra lá. Café Central, era bar e restaurante, ele falou ali, martelinho.
0: Martelinho.
1: E bem na esquina, diagonal, com a Caixa Federal em frente à Caixa Estadual. Meu Deus do céu,
0: tinha Caixa Estadual ainda, né?
1: Bah, cara, bons tempos.
0: É verdade, Neuri, olha.
1: Meu Deus do céu. A Zenilda também tá no Face, a mesma mensagem lá. Amigos, uma ótima mensagem da noite de todos nós. Um abraço da Zizê e do Francisco. Valeu, Zenilda. Era a galera que tava nas lives por enquanto. Daqui um pouquinho a gente vai atualizando e mandando um feedback pra galera. Vamos pro PDD.
0: Boa, tá na hora do PDD então aqui. Lembra de mandar conteúdo pra gente aqui no nosso WhatsApp 99171-1049. Opa.
1: Opa.
0: Cadê?
3: Ai,

0: Pensamento do Jânio dessa quinta-feira.
1: Opa!
0: Com a força da pomada para aftas, Tissoco.
1: Tissoco?
0: É, pomada para aftas, Tissoco. Tudo melhora quando Tissoco na boca.
1: É louco. Sartema da gaiola.
0: Ai, ai. Da Minha gaiota. Mulher me viu triste hoje.
1: Ora.
0: Me disse, calma, amor. Tenha muita calma. É. Eu estou aqui e vou passar o resto da minha vida com você.
1: Opa!
0: E eu já tô mal, o Elano tá me ameaçando.
1: Aí judia de nós.
0: É. Depois de passar muito trabalho, me ajoelhei e perguntei a Deus: Senhor, o que eu fiz pra merecer isso?
1: Olha,
0: ele disse:
1: aí?
0: Nasceu.
1: E daí ele começou a desenrolar uma lista e não acabava mais.
0: É. Pobre. É uma desgraça mesmo, né? Depois que limpa o ventilador. Ó, tá mais forte.
1: Tá gelando. Ó, tá gelando mais.
0: Meu Deus
1: do
0: céu.
1: Tá até gelando agora.
0: É. Eu não dei sorte nenhuma com minhas esposas e namorados. A primeira me largou. A segunda, não.
1: É, faz parte.
0: Meu Deus do céu. Ah, não vejo a hora de ser um cego.
1: É, mas oi, você é muito engraçado.
0: Se você postar que estou em Miami e você me encontrar na zona, você também está em Miami.
1: Você também está em Miami.
0: Não vamos complicar.
1: Exatamente.
0: As coisas. Todo mundo está em Miami.
1: É verdade.
0: O cara olhou para uma menina e lascou, né? Olha, eu só não te chamo de vaga porque tu não tem bunda. Vagabunda.
1: É verdade.
0: A diferença entre o casamento e a penitenciária é que na penitenciária você acorda com sexo todo dia.
1: É. Se liga.
0: É. O nome do jogo é futebol. Todo mundo conhece. Porque é jogado com os pés. Handball. Porque é jogado com a mão.
1: Mãos.
0: Hand, em inglês.
1: Hand, mãos.
0: É. Qual o motivo de um jogo se chamar frescobol?
1: É, eu já sei por quê.
0: É. Indignado falou, mas que porra é essa? O útero.
1: Ah.
0: Nessa vida eu percebi que algumas mulheres são passageiras.
1: Olha.
0: Isso é normal. Basta você comprar um bom carro e arruma quatro rapidinho, né? Não basta ser pobre. Tem que pôr que suco no palito na forma de gelo pra fazer picolé.
1: Ah.
0: E é palito de dente, né?
1: De dente.
0: Meu Deus do céu. Homens, decorem três frases que mudam o humor de qualquer mulher.
1: Opa,
0: são elas.
1: Quais seriam?
0: Primeira, 50% de desconto.
1: É.
0: Segunda, nossa, como você tá magra. E a terceira, escolhe que eu pago. Essa é boa, né?
1: É verdade.
0: Aliás,
1: eu tenho uma dica também.
0: Qual?
1: Vou aproveitar e vou dar a dica aqui. Uma dica de relacionamento.
0: Qual a dica de relacionamento?
1: Porque às vezes a vida da pessoa dá uma esfriadinha, a vida do casal. E é preciso dar uma apimentada.
0: Isso, bota fogo e apaga a chinelada.
1: Não, calma. Aí é preciso dar aquela uma apimentada.
0: Mexinga. Fiote preto. Cara, aquela do Cristiano acabou com o programa. Mexinga.
1: Aí sabe o que é, cara? Sabe que tem uma coisa que pode reanimar.
0: Reanimar.
1: O relacionamento do casal. A parte íntima do relacionamento do casal.
0: Desfibrilador.
1: Não, desfibrilador também pode reanimar. Mas não.
0: Você pensa bem que eu falei desfibrilador.
1: Eu entendi.
0: Não saiu
1: desfibrilador.
0: Ai, amor, eu queria te dizer uma coisa, mas eu não consigo. Desfibrilador.
1: Desfibrilador.
0: E aí,
1: pra apimentar esse casal, pra sua esposa voltar a ter aquela excitação.
0: Aquele tesão por você.
1: É, sabe o que você faz? Vou dar uma dica de...
0: De ouro.
1: Vou dar uma dica aí de dois... dois lugares, assim, onde tu pode...
0: Tocar ou...
1: Vou dar uma dica de dois lugares aí que vão fazer a diferença aí no momento do sexo.
0: Ah, ó,
1: que vão fazer ela pirar.
0: Quais são?
1: Londres e Paris.
0: É boa, é boa.
1: Leva pra lá duas... vai ver que vai ser recompensado.
0: Meu Deus do céu. Cara, eu odeio ficar perto de gente bonita. Parece que minha feiura aumenta.
1: essa é a estratégia, cara. A estratégia é quando
0: sempre
1: você vai
0: com alguém mais feio que você.
1: Ou mais gordo que você.
0: É bem isso, né? Um casal perfeito é constituído por um homem calmo, romântico e uma louca que sempre tem razão. Tu sabia?
1: E o cara que sempre diga sim, senhora.
0: Sim, senhora é o essencial da vida, né? Tu sabia por quê? que quando você morre, cruzam os seus braços. Opa, no caixão. Por não sabe, você... não. Pra te descer pro inferno de tobogã.
1: Boa.
0: O cara chega no cinema e a atendente diz: vamos querer pipoca doce ou salgada? Aí o cara pega a mulher: aí eu vou querer uma igual a ela. Não temos pipoca feia.
1: Não, não tem pipoca não azeda. Tem pipoca. É só doce ou salgada, mas azeda não tem.
0: Sim. Alguns pastores da igreja querem te afastar do demônio, mas dizem isso bem pertinho de você.
1: É.
0: Não tem, né, não cara? Não dá. É. Lembre-se, sua vida não é a Arca de Noé para deixar qualquer animal entrar.
1: Toma-lhe.
0: Mesmo sem motivos para sorrir, eu sorrio. Sorreio. Sei lá, eu sorro.
1: Eu não deveria aderir, mas eu adero. Adoro.
0: Meu Deus do céu. Eu adoro ter um irmão adotado. É. Na hora da discussão, quando mando ele pra puta que pariu, eu não fico com peso na consciência.
1: Bem de boa.
0: Nada contra você. Só espero que você tenha um filho que se chame Wesleyson.
1: Wesleyson.
0: Ah, eu tenho miopia e astigmatismo de 3 graus.
1: Ô, louco.
0: Hoje lembro quando minha mãe gritava: vou te arrancar as orelhas. Ainda bem que ela não fez, senão eu não ia poder usar óculos.
1: Nunca.
0: Existe o macho.
1: Macho.
0: Existe o muito macho.
1: Opa.
0: Existe o macho pra caralho. Existe o Chuck Norris. E existe o Zé, que pôs um adesivo no carro dizendo: eu amo a minha amante.
1: Ah, galão.
0: Esse é galo, né?
1: É, mas ele era viúvo já. Sim. Só pode.
0: Meu Deus do céu. Ah, ela era misteriosa. Tinha algo no olhar que me enlouquecia.
1: O que seria?
0: Ela era vesga.
1: Irmã do Luan Santana.
0: E a última: hoje foi fazer um ovo mexido. Mas o ovo ficou parado no prato, cara. Não consigo mais fazer.
1: Não mexeu nada.
0: Não quero mais, né?
1: Não
0: brinca. Beleza, daqui um pouquinho temos mais.
1: Ok, deixa eu ir então aqui pra galera do WhatsApp, onde nós temos o nosso glorioso.
0: Quem?
1: O Vida.
0: Vida?
1: Ah, Vidinha. O Maicon Daniel Pis. E ele manda aqui um primeiro vídeo. Vamos ver o que é isso aqui, Maicon.
2: Papis! Olha, papis, comprei 2 perus,
0: cara,
2: pra gente almoçar hoje.
0: Tchau.
2: 2 perus de uma raça angolona. Entendeu? Pra gente almoçar bem gostosinho esses 2 perus.
1: Na verdade, são 2 urubu, né? Que o cara tá mostrando aqui.
0: Cara,
1: e achando que comprou 2 perus.
0: O Carlão Schweiz mandou a foto do Café Central de Ibirubá, mano.
1: Cara, olha que prédio bacana, cara.
0: Meu
1: isso aí
0: Deus
1: era,
0: do céu.
1: Eu acho.
0: Ó, até o interior lá com o baleiro e tudo mais.
1: Ah, mas isso aí já é uma...
0: Eu acho que é uma IA, né?
1: Não, não sei se essa aí já não é a versão nova aí, porque depois teve reforma e coisa.
0: Mas se essa é a versão nova, a outra era muito velha.
1: Mas, cara, a versão velha... É que, cara, o Café Central, eu
0: não,
1: acho que...
0: Não, mas é... Porque olha ali, ó. Pra cá deve ser o restaurante, mas olha a ferrugem no pé dos bancos.
1: Isso aí, o Café Central, cara, eu acho que foi construído lá nos anos 60, 70.
0: Cara, tá louco,
1: 70,
0: mano.
1: 70,
0: mas... assim,
1: um pau bravo.
0: Meu Deus do céu.
1: Olha a arquitetura do prédio aí, sim, né?
0: E o Vearia tomando em Nemberg ali na frente.
1: É, isso aí, cara.
0: Barbie, cara.
1: Ali reunia as lendas da cidade. Sim. Ali se reuniam ali e ficavam ali discutindo.
0: E aquela antena parabólica que tem mais terra na antena do que pega sinal de alguma coisa.
1: É, muito,
0: né?
1: Cara, sensacional.
0: Nossa,
1: isso aí, boas lembranças.
0: Senhora.
1: Só que eu acho que, inclusive, eu não sei, o Neuri de repente saiba aí, faz tempo que eu não vou pra Ibirubá. Eu lembro que uma época iam demolir o prédio, não sei se chegaram a demolir, iam fazer outra coisa ali naquela esquina. Bom, vamos lá, mais um vídeo do Maicon Daniel Pis.
0: E aí?
1: Onde é que tava? O que que tá vazando aí? Ah, é o teu ou não?
0: Não?
1: Então não sei. Tá aí, por que não tá rodando o ar? Porque eu tô no canal errado. Agora vai.
3: Nossa, você viu um iPhone novo que lançou? Ele dobra, tá mais de 20 mil reais.
4: 20 mil conto? Eu compro uma moto, um carro, um lote, uma casa, você é doida, né?
3: Eu quero um, você vai me dar, né?
0: E aí?
4: Você tá ficando doida? A gente não tem nem comida em casa, olha a realidade aqui, ó. Tem nem comida, só vento e bolor. Porque nem limpar a geladeira tu limpa. Tem 4 ovos aqui pra passar a semana e tu quer, fora esse 16, tu fez eu vender tudo pra comprar essa porcaria aí.
0: Bem,
4: tô pagando até hoje, ainda agora iPhone que dobra.
3: Olha. Todo mundo que eu conheço tá comprando.
4: Quem tu conhece tá comprando? Me fala uma pessoa, porque as pessoas que tu conhece eu conheço. Tem um ousado ali que comprou um ou outro, tá passando fome pra mostrar que tem iPhone, mas a maioria das pessoas tem iPhone. iPhone não, tem a Moto G, tem Galaxy, tem não sei o que. Me fala quem comprou isso aí.
3: Ué, todo mundo que eu sigo, a Virgínia, o Lucas Rangel.
4: Deles, deixa eu te falar, sim, para de seguir eles, que eu não tô vivendo a mesma realidade que eles, não.
3: Ah, se vira, eu quero um.
4: Tá bom, vamos comprar. Eu vou vender a casinha aqui, a gente vende e compra teu iPhone, beleza?
3: Ué, mas aí a gente vai morar onde?
4: Tu não acabou de falar que ele dobra? Então dobra ele desse igual uma cabana, assim a gente mora debaixo dele. Quebra um pedaço pra cá e faz assim, é, ó. Aí nós mora tudo debaixo. Só assim pra você, olha, viu?
0: E esse é cada 30 um, conto, né?
1: Pois é,
0: cara?
1: Eu ia te perguntar, é verdade? Eu tô por sim, fora desses lançamentos. Saiu um iPhone que dobra mesmo?
0: Sim, saiu o iPhone Duo. A versão mesmo, a mais bola de fogo lá, R$31.999.
1: Meu Deus do céu.
0: E o iPhone 18.
1: Nem o meu carro não vale isso, velho.
0: A versão mais top do 18, saíram dois, né? O 18 Pro Max e o iPhone do 18 Pro Max, a versão mais bola de fogo, R$21.999.
1: Mexaria.
0: Mexaria.
1: Dá uma conferida lá no YouTube que o
0: Neuri. O Neuri botou 10.500 mensagens, né? Ele tá dizendo ali, não, naquela época tinha medo de tomar coca com Fontol com 15 anos. Hoje com 15 toma até urânio enriquecido.
1: Mas tu lembra que tinha uma lenda urbana que se tomava coca com Fontol ficava loucão?
0: É, tu enlouquecia, né?
1: É,
0: diziam. Cara, mas naquela época até naftalina.
1: Diziam que era droga, ó. Que, o cara tomou coca com Fontol,
0: e ficou com louco. Melhorar até apagar.
1: Nada, e a gente acreditava nesses troços.
0: Coca com Fontol, só dava diarreia.
1: Fontol, né? Era o quê mesmo? De pirona, será?
0: É. Era um ácido acetil salicílico, né?
1: É verdade, acho que era AS mesmo, é verdade.
0: É AS. Sabe por que os vampiros morreram, diz o Neuri? Eles se alimentavam de sangue de virgens.
1: Ai, boa.
0: Ai, ai. O Neuri tá perguntando, vocês já fizeram um menage? É. Menage é aquele shampoo da Xuxa, né?
1: Ah,
0: ele
1: boa.
0: Diz que renova a relação. Você foi ao café, agora é Monjoá, se não me engano. Monjoá é a antiga tecido Três Passos.
1: Ah, meu Deus, uma rede do céu, uma loja, cara. Lá agora.
0: Rede de loja. O Alessandro Berincá lá no Face, que a imagem não tá aparecendo, mas ele tá participando, tá falando. Falando de lembrança, se lembra que eu curtia metal. Daí ia na Mila Som. No Andrômeda.
1: Ah, Mila no Andrômeda
0: CDs,
1: ali, cara.
0: CDs, bons tempos, cara.
1: Cara, é verdade.
0: A Mila gravava CD pra gurizada.
1: Tinha a Mila, que era aqui no Andrômeda, e tinha outra loja lá na Santos Dumont, que era Brilha Som, não? E não era?
0: Não me lembro. Que
1: era da Teia, né? A loja lá.
0: Isso, a Teia também gravava.
1: Eu não me lembro o nome da outra loja que tinha de disco lá.
0: E eu gravava em casa, né?
1: É verdade, cara.
0: Tinha uma clientela, cara, na época dava pra pagar o aluguel, cara.
1: Verdade.
0: Que eu tinha acesso às músicas e daí gravava o CD pra gurizada. Meu Deus do céu.
1: É.
0: Olha, e alguns tubos de CD.
1: Lembra que a galera aqui na Top 104, lá no início dos anos 2000, a gente tinha um CD que a gente sorteava no interviews.
0: A gente fazia o CD das as melhores da rádio.
1: Top 104.
0: E era concorrido, cara,
1: era
0: aquele CD.
1: Era concorridíssimo o CD.
0: Eu lembro que eu gravava.
1: Porque tinha só as balas da programação ali, cara.
0: Numa época que tu não tinha acesso à música, não, né, cara? Tinha. A gente recebia os promos.
1: Ali tava começando a história ali do Napster, de marchar em MP3.
0: Cara, mas eram uns que outros que sabiam, né, a mãe?
1: É, ninguém...
0: Cara,
1: até porque pra baixar uma música, naquela época, levava uma eternidade,
0: sim,
1: né?
0: Sim, era tudo internet discada e tudo mais. Quem tinha internet? Eu lembro quando saiu Believe, da Cher. Cara, algum CD eu gravei com aquela música, só por causa dela.
1: É verdade, era uma das músicas favoritas do nosso glorioso Kikão, Bidu Bidu.
0: Bidu Bidu.
1: Ah, o Kikão, era duas voltas e ele tocava. Do you believe? Kikão.
0: E temos mensagem da Franciele, cara.
1: Eita.
0: Corta o meu microfone, deixa eu escutar aqui.
1: Não, tem. Ela mandou aqui no
0: mandou aí também?
1: Mandou aqui.
0: Bah.
1: Ah, vamos por parte. Deixa eu pular então os
0: teus. Tô com medo.
1: Os teus vídeos aqui eu vou deixar pro final.
0: Ah.
1: A Elaine tá aqui dizendo que é de Guaraciaba e tá sempre na escuta. Valeu, Elaine.
0: Valeu, Elaine.
1: Abração. O Boa Noite Bem Loucos, o Hilário tá aqui.
0: Hilário, é um cara Hilário, né?
1: Manda vídeo, manda áudio aí, Hilário. Só oi não adianta, Hilário.
0: Sim.
1: Vamos, se coça aí. Quem mais aqui? A Joeline.
0: Quem?
1: A Joeline.
0: Joeline.
1: Ela tá tomando um chimarrão. Mas pensa numa cuia enfeitada essa da Joeline.
0: Mais enfeitada que penteadeira dele.
1: Barbaridade. Olha aqui, ó. Tem uma flor, daí tem...
0: Chimarrão.
1: Tem uma borboleta pendurada na bomba. E aí tem um colar. Sim. A cuia tem um colar, cara, pra te ter uma ideia.
0: O Neuri que tá tomando um suco lá. Tá tomando aquele suco para mudança de sexo.
1: É mesmo?
0: O capo.
1: Suco capo. Valeu, Joeline. Um abraço pra você. E a Fran mandou aqui esse áudio que é...
0: Ai,
1: o que é esse
0: medo.
1: Áudio?
0: Medo.
5: Ô, esse programa aí não é uma reprise, hein?
0: Ah, vai, Joãozinho. Vai se lascar. Ah, até boa. Tu, Joãozinho.
1: Muito boa, muito
0: não
1: boa.
0: Não é reprise, ó, não.
5: Esse programa aí não é uma reprise, hein?
1: Não, hoje não. Hoje felizmente, ó, não é.
5: Ô, esse programa aí não é uma reprise,
0: já salva isso aí, né? Porque eu vou incomodar o Gelson.
1: Já
0: dele.
1: Vamos salvar, gente.
0: Valeu, Joãozinho.
1: Vamos salvar já isso aqui.
0: Até ele tirando sarro,
1: como
0: cara.
1: Como é que tá? Ô, Jorginho, me conta aí como é que tá o Gelson. Ele tá legal?
0: Já tá bêbado?
1: Ele já tá recuperado do procedimento aí, tá tudo certo? Como é que ele tá aí? Tá conseguindo andar a cavalo? Conta pra nós como é.
0: Ô,
1: que
0: o Joãozinho,
1: ele...
0: grava aí. O Gelson tá bêbado.
1: Manda pra nós aí, que o Gelson... Manda um áudio dizendo assim, subiu o ovo dele de novo. O Gelson tá ruim do ovo. Manda aí o áudio pra nós. Ai, ai. O Gelson tá ruim do ovo de novo.
0: De novo?
1: É.
0: Valeu, Joãozinho.
1: Jorginho.
0: Joãozinho. Ficou Joãozinho.
1: Agora vai ser Joãozinho.
0: Agora já era, né?
1: Ai, ai. Deixa eu atualizar aqui o Atualiza. Seguinte. 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
0: Ai, meu Deus. Eu queria mandar um abraço para as pessoas que fazem aniversário em setembro. Sabia? É. Se você nasceu em setembro, significa que no Natal a tua mãe temperou o peru errado.
1: É, boa. Olha, o Neuri mandou um vídeo aqui. Ele mandou, apaga isso depois.
0: Bem,
7: já aqui tem é o suco que eu tô tomando, ó. Esse suquinho aí, ó.
0: Um suquinho
7: de pedreiro.
0: Suquinho de quê?
7: E pra vocês me desaforar muito, tem esse outro suquinho aqui pra vocês.
1: É, na realidade, ele tá virado. Sim,
7: eu
1: no.
7: Vou escrever aqui, ó.
0: No Guedes.
7: Arno.
1: É. Bah, olha que ele vai escrever Arno aqui, ó.
0: Vai se lascar.
1: É doido? Escreve não. Deixa sem. Deixa, é, te deixa o meu nome fora dessa.
0: É louco.
1: Olha aí, cara. O suco, chegou a ver o suco, não?
0: Sim, sim, eu vi. Aí, ó. Esse é dos bons.
1: Mas, ah, bicho, isso é bom pra gripe. Isso aí, sim, é uma maravilha.
0: Isso, véio, cura tudo.
1: Mas, ah, meu Uri, velho. E aí temos mais um áudio aqui, ó. Vamos ver. Vamos ver se veio o áudio que a gente pediu.
5: É, ele tá bem, ele já tá conseguindo andar a cavalo, tá tudo de boa agora, ele já tá bem. Não tá bêbado, tá comportadinho ele, tá comportadinho.
1: É ele que não se comporta pra ver, né?
0: Sim,
1: não, ele se que comporta, não se comporta,
0: o pau pega ali.
1: É, né? Não, ele fez tudo certinho essa semana, ele limpou tudo lá, ele deu uma pintada no piso.
0: Boa.
1: Por isso que...
0: Ah, por isso que machucou o
1: piso. Deu uma pintada no piso, acho que ele errou.
0: Ai. Ó, quem tá aqui? Quem? Lúcia Terezinha Hattig 778. Boa noite, direto de Santa Maria, cara. Oh, Lê, tá, avisou a gente que ia viajar. Tem que avisar, Lúcia. Tá louco? É. Ó, entre esperar em Carazinho 4 horas e o asfalto paralisado meia hora. Cara, viajar pro Rio Grande, Deus, né?
1: Tá lá em
0: céu,
1: Santa Maria,
0: cara,
1: visitando a...
0: Cara, minha terra é o Natal.
1: A outra alemoa, que é a Rúbia, no caso.
0: Rúbia?
1: A alemoa menor. A alemoa maior é a Lúcia, a alemoa menor. A alemoazinha filha, que é a Rúbia.
0: Tem a alemoa mor.
1: A alemoa mor é a Lúcia, né?
0: É a alemoa mor.
1: A alemoa mor.
0: Lemomor.
1: Vamos lá, vamos pros vídeos.
0: Vai.
1: Do Arno Costa aqui. O que que tu mandou aqui, Arno?
0: Cara, vamos abrir o programinha lá, que aí tem umas coisas que tem que
1: botar na live.
0: Mostrar, né?
1: Ah, então vamos abrir aqui esse programinha, que daí aqui, os então, vídeos que a gente roda aqui, rodam na live.
0: Você pode ver em casa. Vamos lá, então.
1: Então você que tá, não tá na live, entra na live do YouTube aí e confere.
0: Dá o... Perdeu?
1: Não dá nada, rapaz. Ah. É, cadê?
0: Aí.
1: Uhum. Vamos ver agora sim. Vai áudio. Lá. Áudios. E agora vai.
8: E aí, seu puto safado? Atende o telefone seu aí, esse celular seu. Sua mulher acabou de ligar aqui pra mim, perguntando na onde que você tava. Se você tava aqui comigo. Se você não tá comigo, se você não tá com ela, com quem que você tá? Tá me traindo, né, seu safado? Pera aí, que eu vou arrebentar você. Deixa eu pegar. Eu aceito você me trair só com a sua mulher. Não agora você colocar outra pessoa. Você tá ficando louco?
0: Amante brigando com o cara.
1: Aí é brabo, né?
0: Aí é brabo, né,
1: por
0: cara?
1: Isso, por isso que não, esse tipo de coisa não dá, cara.
0: Não dá. Daí tu já tem uma mulher que te manda. Arruma outra.
1: Uma pessoa te mandando, vai arrumar outra pra te mandar também. Nada, nem a pau. Não. Cara, uma Deus. Mesmo. O cara já tem, ó. Já tem a mulher do GPS que me manda. Sim. Também. Não quero saber.
0: A mulher do banco ali, que agora tem um atendente manda, virtual. Não sei se tu tem o Banco do Brasil, agora tem um atendente que fala contigo.
1: Bah, não, daí não.
0: Não, esses dias nós dormindo em casa. E eu não sei o que que eu falei com o celular. Eu não entendi a sua pergunta. Mano, e explicar pra Ruiva.
1: É louco.
0: Quem é que falou contigo?
1: Barbaridade. Vamos lá, próximo.
0: Segundo.
1: Ah, vai.
0: Quem? Duas meninas aprendendo inglês.
1: Ah, tô no volume errado aqui.
0: Animal.
1: Pra variar, boca aberta, vai.
9: Hello.
1: Apresentando trabalho de inglês, vai. Vamos, menino. Me lembrou daquele vídeo do Santo Fale.
9: Ah, mas também, ó.
0: Não sai, né, cara? Vai um hello ali, já era. Eu tentando ser discreto nos lugares. Ah, não, essa dele. Essa tem que colocar.
1: Mais
0: a
1: uma.
0: Senhora tropeça no mercado. Né? Ó.
1: Meu Deus. Como diria,
0: cara, eu já fiz isso.
1: Como diria o Matheus lá do canal, que ele disse, que pialo!
0: Eu, cara, eu fui fazer uma móvel uma vez ali na Magazine Luiza e tropecei no balcão, cara. Dei uns 15 passos tentando me ajeitar, mas não caí.
1: Próximo.
0: O tanto de homem.
10: Eu quero colocar minha esposa no monte de pedra.
0: A mulherada. Ei! E a mulherada é cara fechada, né?
1: Bah, mulher, bah, pior que
0: tem uma. Isso não é a mulher dele, né?
1: Meu Deus, próximo. Fã, tá aqui.
11: Meu irmão, é um assalto.
1: Um assalto.
11: Vou pular de cá que eu vou comer todo mundo. E as mulheres me dão dinheiro, porra.
12: Meu amigo, dá licença aí.
11: Fala aí, irmão.
12: Moral, que essa parada tá meio errada. Por que tu não come as mulheres e leva o dinheiro dos homens?
11: Ai, filha da puta, aquela boca de assalto é dele, meu.
0: O assalto é dele.
1: Tu não entende nada de assalto.
0: Ai, eu já te mando mais.
1: Mais tem isso. Mais áudio do. Deixa eu ver de quem agora aqui, hein? Vamos
0: de
1: ver.
0: De quem? Quer mostrar?
13: Eu vou traduzir a primeira que ela falou. Boa tarde, bimbos.
1: Bimbos.
0: Ah.
13: Bimbos. Ai.
0: É
13: ó, se comportem, hein? Tem criança no carro.
1: Tem criança no carro. Mas olha lá. Cara, que chique. É uma papagainha, fica repetindo, ó. Boa tarde, Dindos.
13: Eu vou traduzir a primeira que ela falou. Boa tarde, bimbos.
1: Agora bimbos. Primeiro bimbo. Boa
13: tarde, bimbos. Ai, ó, se comportem, hein? Tem criança no carro.
0: Meu Deus. Mas
1: olha,
0: cara,
1: que legal.
0: Que
1: coisa
0: legal,
1: linda, hein?
0: Cara.
1: Direto dos States. Obrigado, comadre Fran. E a nossa filhadinha Catherine. Mas, que legal. Beijo, vamos lá.
9: Para conseguir esse emprego, é necessário que
0: vou mostrá-la.
1: Filha da mãe.
0: Como é que é?
1: Para!
0: Eu não percebi. Tô mostrando lá. Dá pra mostrar?
1: Não, tira.
0: É louco? Quem tá
1: Esse não.
0: Quem ligou o rádio no carro agora? Dá pra mostrar? Não, tira!
1: Esse não tira, ficou estranho, né?
0: Ai, meu Deus, olha. Acabou, vambora.
1: Chega,
0: vambora.
1: Vou fechar isso aqui, chega. Não vou botar mais nada.
0: Ai, também. Tira.
1: Quero mais saber também.
0: Vamos lá. Eu não queria ser locutor. Tira. Essa vai para um Discord do programa.
1: Quem nunca ouviu um ai tira na vida, que atira a primeira
0: imagina
1: perna.
0: Imagina quem tá no carro, ele ligou o rádio agora. Ai tira! Dá para mostrar? Na live, não. Meu Deus.
1: Acabou com o programa. Eu vou rodar aqui e vou cortar aquela parte ali. Tá.
9: Para conseguir esse emprego, é necessário que...
0: Tá, mas não dá pra mostrar, né?
1: Não.
0: Não.
14: A senhora quer assim.
9: Vamos fazer um teste já. Venha comigo.
0: E pelo áudio, isso aí é de 1900, cheirei minhas meias.
14: Meu Deus, se eu broxar, eu perco o emprego.
0: Bem.
1: Eita, vamos pro próximo.
13: Em espanhol, você não diz eu te amo, você diz yo quiero comer tu cu.
0: Muito bom. Eu quero comer do culo.
1: Para que é
0: culo. Ninguém sabe o que é culo.
1: A nossa filhada tá ouvindo, pô.
0: Ah, mas ela só entende inglês.
1: Não, ela entende. É. Vamos lá.
13: Em espanhol, você não diz eu te amo. Você diz, eu quero comer do culo. Fica, nós somos almas gêmeas. Ai, gente, achei isso tão romântico.
1: Nós somos almas gêmeas, viu? Que legal.
0: Significa nós somos almas gêmeas, viu?
15: Desmotivacional do dia.
0: Desmotivacional.
15: Quando pensar em desistir, lembre-se dos pelos do fiofó.
0: Estão sempre
15: na merda, mas continua crescendo.
0: É isso aí, baita.
15: Se os pelos do brioco consegue, você também consegue.
0: Você boa. Também consegue.
1: Ai, cara.
0: Que eu quero comer. Tem mais coisa aí?
1: Eu cheguei a chorar agora.
0: Chorei.
1: Aqui. Meu Deus do céu. Deixa eu ver onde é que tá. Tem mais uma do Cristiano aqui. Vamos ver.
16: E nesse vídeo aí, ó, ele ensina como lavar o pinto. É que é importante. Se eu soubesse lá atrás, olha só.
17: Pois assim, ele pode ficar doente. E ninguém gosta de um pinto doente. Faça movimentos leves para esfregar o pinto. Nunca use a força. Eu já lavei o meu pinto. E você? Já lavou seu pinto hoje?
18: Ele é o rei do sentido duplo.
16: Ele é o rei do sentido duplo. Gente, olha, no próximo vídeo, ele questiona sobre qual seria a melhor forma de carregar o pinto. Se é melhor levar o pinto atrás ou levar pinto na frente. Quer ver? Olha,
1: no carrinho de mão, lá na granja.
17: Pinto na frente, que aí você aguenta muito mais pinto.
0: Vamos ver, né, cara?
18: O pintinho, ele falou que ia mandar o pintinho pra mim, né?
16: Ele queria mandar um pinto, você aceita?
18: Pois é, mas eles são delicados, são. Né, pra viajar e tudo mais, né?
16: São.
18: Gente, queria trazer um pintinho aqui pra
16: você. Queria, né? Eu acho. Que
18: mas seria... aí aqui na Globo não pode entrar pinto sem ter quarentena. Tem que estar vacinado. Pinto aqui na Globo não entra.
16: Tem que ter quarentena, foi bem que eu desconfiava.
1: rapaz.
0: Meu Deus.
1: E o áudio, o Cristiano mandou áudio. Ele gravou um áudio e mandou aqui que a gente faz.
0: Coloca agora. Já.
19: Boa, animal. Lê a legenda dos vídeos pro pessoal entender.
0: Não. É animais.
1: Olha só a falta de respeito. O cara manda um áudio chamando nós de animal.
0: Animal.
19: Boa, animal. Lê a legenda dos vídeos pro pessoal entender.
1: Ah, é, eu não vou ler legenda.
0: Tem que ser. Tem que chamar de Os Animal.
1: É, vê se tem mais alguém na live pra gente fechar, porque vamos. A gente tem que
0: entrar com a propaganda.
1: Tem uma propagandinha política, política. Antes do Sunset e tal.
0: Tá. O Neuri tá dizendo: se eu não estivesse em Santa Maria, eu queria estar aí. Não, Lúcia. Ah, não, tem que ter réplica aí, né? Mas o que eu gostaria é de trabalhar na Peperi. Essa semana aí eu não ia trabalhar porque é semana farroupilha. Esse chefe é muito bom.
1: É verdade, mas é só...
0: Mas ele tirou férias. Ele tirou férias merecidas. Tirou férias? O Gelson. O Gelson tirou férias.
1: Por que merecido? Nada a ver.
0: Diz ele, né, que é merecido.
1: Ele não faz nada, ele só fala.
0: É. E arrebenta o ovo.
1: Ele daí o que acontece? Ele tira férias na semana farroupilha, vai pra cavalgada, depois
0: Galopiar.
1: O ovo... E o pessoal, não sei se as pessoas sabe que ele tem aquele problema do ovo que sobe.
0: Daí nós que se lascamos, entendeu? O Arno tem que ficar 15 dias aqui se lascando pra ele ajeitar o ovo, né?
1: Pessoal, brabo, cara. Aí tem que ir lá fazer aquele brabo procedimento de buscar.
0: E o programa tá bem melhor sem ele, né?
1: Bem melhor. Não fala isso que depois ele diz, não preciso voltar.
0: Gelson, se espirrar, saúde.
1: Um abraço aí. Se comporta que tu já é bem grande, tu já é adulto.
0: Não vai fazer merda aí, né?
1: Jorginho, cuida dele aí, Jorge.
0: Cuida dele.
1: Porque não, sabe não. Que se tu não tiver de olho nele...
0: Não deixa ele galopiar.
1: Não deixa. 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
1: 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Valeu, Arno Costa.
0: Valeu, agora só uma dica aqui, ó. No meu velório, por favor, alguém levante e grite: ele não gostava da metade de vocês.
1: Boa!
0: Tchau!
1: Talvez eu mesmo levante e grite.
0: É louco. Aí sai todo mundo.
1: Valeu,
0: valeu, gente. Até mais,
1: vem
0: até amanhã.
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0: 8h25.
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0: 8:37.
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0: 8h56.
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0: Aparelhos celulares foram recuperados.
1: Semana Nacional de Trânsito traz como tema Desacelere, seu bem maior é a vida.
2: E especialistas discutem como a ciência pode atuar a serviço da vida nas ruas brasileiras. Cleide Lopes.
3: O objetivo é transformar conhecimento científico em prevenção.
1: ECA Digital completa um ano.
2: Estatuto trouxe novas regras para que as plataformas digitais garantam a proteção de crianças e adolescentes na internet.
1: Os principais avanços são destacados em entrevistas por IAG Miola, diretor da Agência Nacional de Proteção de Dados.
4: Uma mensagem central dessa legislação para as plataformas digitais, que a partir de agora ela tem o dever de atuar preventivamente para evitar que danos e riscos para crianças e adolescentes sejam consumados.
2: Hoje na apresentação da Voz do Brasil, eu, Mariana Jungmann e Nazi Brum.
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2: Uma operação em 15 estados para desarticular o comércio de celulares roubados.
1: Numa primeira fase, foram enviadas notificações a pessoas que compraram aparelhos com notificação de roubo no programa Celular Seguro.
2: Com base nessas informações, foi montada a Operação Última Chamada, com foco nos comerciantes que estavam vendendo esses aparelhos.
5: Pelo menos 200 estabelecimentos comerciais localizados em 15 estados foram alvo da segunda fase da Operação Última Chamada, voltada ao enfrentamento de irregularidades relacionadas à venda de aparelhos celulares. O ministro da Justiça e Segurança Pública, Wellington César Lima e Silva, destacou que a operação pretende quebrar a cadeia que envolve o roubo e o furto de celulares.
6: A única forma de combatermos o crime organizado, bem como outras modalidades de criminalidade comum, é exatamente através dessa atuação integrada de todos os órgãos.
5: Como resultado da ação desta quinta-feira, 50 inquéritos policiais foram instaurados. Também foram realizadas prisões em flagrante e 635 aparelhos celulares foram recuperados. Cerca de 280 policiais participaram diretamente da operação nos 15 estados. O secretário nacional da Receita Federal, Robson Barreirinhas, alertou que os consumidores devem consultar o e-mail do aparelho sempre que for comprar um aparelho celular por meio do site ou do aplicativo Celular Seguro. O e-mail é o número de identificação único e global, que funciona como o CPF de um telefone celular. Segundo Barreirinhas, essa consulta deve ser efetuada mesmo no caso da compra de celulares novos.
6: Esse cuidado tem que ser feito também na aquisição de celulares novos em lojas não tão conhecidas, porque em uma das ações aqui nós encontramos caixas de celular novo, caixa vazia. Para que serve isso? Muitas vezes para esquentar o celular roubado. Às vezes, mesmo com aparência de novo, é importante que o cidadão, quando não seja de uma loja conhecida, verifique o e-mail para ver se aquilo lá não é produto de roubo.
5: Já a recomendação para os cidadãos que tiveram o celular roubado é que indiquem os dados do aparelho na plataforma Celular Seguro. Na internet, o site Celular Seguro pode ser acessado pela conta gov.br. Já o aplicativo está disponível para baixar de graça nas lojas de aplicativo para celulares. Reportagem Luana Karen.
2: E as Forças Integradas de Combate ao Crime Organizado, as FICOS, divulgaram os resultados da Operação Força Integrada 4, de combate ao tráfico de drogas e de armas, à lavagem de dinheiro e a organizações criminosas violentas.
1: Foram cumpridos em 20 estados 173 mandados de busca e apreensão, além de 137 prisões.
2: Também foram apreendidos 18 veículos avaliados em R$1,5 milhão, além de 7 armas de fogo, 49 munições, 11 quilos de cocaína e 90 quilos de maconha. Os bens bloqueados somam R$510 milhões.
1: As FICOS estão presentes em todo o país, com 41 unidades que promovem o compartilhamento de informações de inteligência e atuação integrada.
2: Uma oportunidade para empresas privadas ou públicas que estão com pendências na Receita Federal.
1: Até o dia 10 de novembro, elas poderão ajustar os pagamentos de PIS, PASEP e COFINS sem a incidência de juros de ofício.
7: A regularização é destinada a empresas privadas, órgãos públicos e entidades sem fins lucrativos, que pagam PIS, PASEP e COFINS. A iniciativa faz parte da ação de regularização de créditos da Receita Federal e busca o ajustamento